0: sai da sintonia. Já já tô de volta trazendo muito mais no Clube Mais Alto Astral do seu rádio.
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0: Latino junto com você aqui na dona do primeiro lugar.
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0: Sim, virando mais uma hora de muita música, alegria, alta astral nessa noite gostosa de sabadão. É o nosso clube, Clube 89 até as 10 da noite. Eu, Wellington Ferreira, tô aqui, ó, junto com você na melhor.
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0: pontos dessa Bahia. Uma ótima noite, bom final de semana. Até as 10 tem o Clube 89. Você que tá aí do outro lado, ó. 88461549. Participe do nosso Clube 89.
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0: final de semana. Olha, 88461549, esse é o nosso Clube 89 até as 10. Eu, Wellington Ferreira, ó, tô aqui na melhor.
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1: Tá curtindo? Claro que sim, hein? Esse sabadão maravilhoso, onde quer que você se encontre, uma ótima noite, bom sábado pra você. Lembrando que amanhã, domingão, a programação especial aqui na sua Jequié FM.
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0: tá gostando? Noite gostosa de sabadão e o nosso Clube 89 até as 10. Eu, Wellington Ferreira, tô aqui, ó, junto com você na melhor.
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esse nosso Clube 89, pra você que tá aí nos barzinhos, uma ótima noite. Tá na lanchonete, obrigado pela sintonia, onde quer que você se encontre. Bom sabadão e bom fim de semana. Até às 10 tem o nosso Clube 89.

0: do gostoso.
1: Bem, tô ficando por aqui nessa noite de sabadão, mas a festa continua. Amanhã eu tô de volta a partir das 18 horas com sucessos GQFM e a partir das 8 da noite de amanhã vai ter o nosso Relax 89, tá bom? Olha, não sai da sintonia que a festa continua aqui na sua GQFM nessa noite de sabadão. Obrigado pela audiência, obrigado pelo carinho e amanhã encontro marcado às 18.

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4: Veio matar o cu.
3: É, com muita alegria, com muita alegria, como sempre. Começando mais um Forró Bodó. Estamos chegando, hoje é domingo do pé de cachimbo, cachimbo é de ouro, bate no touro, touro é valente, bate na gente, a gente é fraco, cai no buraco, buraco é fundo, acabou-se o mundo. Mas tem uma versão diferente, mas eu tenho. Tem uma versão de cara de dar risada. Estamos chegando, gente, domingão, domingão. Começando mais um Forró Bodó da Melhor, aqui pela sua Jequié FM 89,7, a rádio do primeiro lugar. Muito bom dia pra você, onde quer que esteja. Hoje, domingão, como sempre, vamos levar muita música, né? Piada e muita, mas muita, muita alegria no seu rádio. Determine. Esse domingo, como sempre, será um dos melhores domingos da sua vida.

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0: obrigado pela participação aí, obrigado pela audiência, pessoal todo aí nos ouvindo, tem gente também participando, mandando mensagem no zap do Forró Bodó da Melhor. Olha, gente, esse zap, ele é exclusivo do programa, viu? Daqui da produção, tá bom? Quem tá sempre participando com nós também aqui é o Adilson, lá de São Paulo, ele nos ouve lá pela internet, né? Bom dia, viu? Bom dia, Adilson, tá sempre participando também do sorteio, viu? Aquele abraço, quando a gente for fazer sorteio, seu nome tá no balaio, até vocês, aquele que já ganharam, o nome continua no balaio, vai dar sorte, né? Vai dar sorte quando ganha de novo. Um abraço, viu, Adilson? Adilson lá de São Paulo, obrigado pela sua audiência. Esse é o Forró Bodó da Melhor. E você pode continuar participando, mandando a sua mensagem. Qual o número? Me dá e põe na tela, que eu sou meio esquisito. Esquisito ou esquecido? Esquisito também, né? Por que não, né? É o DDD73, o número é o 99871-7445. 99871-7445.
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0: Sorria, porque sorrir ainda é o melhor remédio para a tristeza.
2: 4:22, 4:22, bom dia!
3: Bom dia!

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0: sou eu, viu, sou eu. Mais alegre, né? Mais bonito eu não sei, viu? É, também, mais rico também não sou, mas pelo menos mais alegre. Eu sou também, né? É. Maravilha, olha, gente, é muito bom estar aqui com você todos os dias, né? Desde bem cedinho a gente já tá aqui levando muita música, muita alegria, e a gente fica muito mais contente quando você também participa aqui com a gente, manda o seu alô. É, rapaz, pode mandar aí, pode mandar pelo zap aí da produção do Forró Bodó da Melhor. A produção do Forró Bodó tem agora uma linha direta, tem um zap aí pra você participar. O número do zap é o 998-71-7445. 998-71-7445. Você manda sua mensagem de texto, sua mensagem de áudio, a produção vai separar, vai programar e na medida do possível nós vai jogando aqui no ali, tá bom? Vai participando aí, meu amigo. Sorria, porque sorrir ainda é o melhor remédio para a tristeza. Vamos de mais música, bicudo?
1: Sim!

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0: Música, informação, piada e alegria, mas agora chegou a hora da gente ir garantir a papa das crianças, né? Vamos break, como é que é?
2: Não sabe nem falar, essa palavra.
0: Como é que é? Fala mais perto de mim.
2: Ah, babu, não sabe nem falar.
0: Burro é você.
2: Não sabe nem falar essa palavra, velho.
0: Break.
2: Uma palavra tão fácil de falar, esse cara não sabe falar.
0: Você que não sabe. Eu sei, você que fica dando uma de sabido, né? Vamos pro break, vamos garantir a papa das crianças e nós voltamos já, já.
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3: Opa, tamo de volta.
4: O velho mais alegre do Brasil.
3: Tá falando com ele, olha aqui, ó.
4: Veio
3: tamo de volta com o Forró Bodó da Melhor. E nós vamos aí com muito mais música, muito mais alegria no seu rádio. Obrigado a você que nos ouve, aonde quer que você esteja, pessoal nos ouvindo na roça, na fazenda, no carro, nos comércios, todo mundo ligado aqui na Jequié FM 89,7, a dona do primeiro lugar. Vamos continuar com muito mais forró aqui na Jequié FM.

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1: Veio Vandalco, opa, seu dia muito mais alegre.
0: É o seu dia muito mais, mais alegre.
1: Bom dia.
0: Gente, preste atenção. Preste atenção. Anote aí direitinho o número do zap da produção do Forró Bodó da Melhor aqui com o Véio Vandalco, viu? Anote aí, vai. Pega o papel. Vai lá, pega o papel. Pega o lápis ou pega a caneta. Mas não vai fazer igual um cabra que tava todo atrapalhado. Quando ele achava o papel, não achava a caneta. Quando achava a caneta, não achava o papel. Tô falando. Achou? Então, presta atenção, anota aí o zap do programa aqui, o zap da produção do Forró Bodó com Véio Vandalco, viu? O DDD é 73, viu? É 073, viu? É 99871-7445. 99871-7445.
2: Não se intrometa nos meus assuntos, não é palavra.
0: Tô falando números, viu? Números, já tem. Não quer beber nada, não. Anota aí, por favor. Anota o zap da produção do Forró Bodó da Melhor. É 99871-7445. 99871-7445, tá bom? Você manda sua mensagem de texto, de áudio, a produção vai separar direitinho, né? E logo a gente tá colocando aqui no ar. É só você ter paciência no decorrer do programa aí, dos dias, né? Ou hoje, ou amanhã, ou depois, nós tá colocando aqui no ar, tá bom? 99871-7445.

0: Continua com mais música aqui no Forró Bodó da Melhor. 5:25, 5:25, bom dia!
1: Bom dia!

0: que maravilha!
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0: É verdade, que esse dia, que esse domingo seja muito mais alegre mesmo. Estamos chegando ao final de mais um Forró Bodó da Melhor. A gente volta amanhã, segunda-feira, com mais um Forró Bodó. Amanhã nós temos um encontro marcado, viu? Mas você continue aí na programação da GQFM, que esse domingo tem muita coisa boa, viu? Muita música, muitos prêmios, né? É, rapaz, comunicadores aí, sempre levando pra você muita alegria no seu rádio, viu? Continue aqui na programação da GQFM, a dona do primeiro lugar. E amanhã eu estou de volta com mais um Forró Bodó. Tchau, tchau, gente. Ótimo domingo a todos. Tchau.
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2: Nós estamos chegando. Sou eu ao vivo falando aí, esse coração que bate forte. A partir de agora está entrando no ar o seu Prosa de Amigos, a linha sertaneja classe A. E eu já coloco aqui à sua disposição as minhas redes sociais, hein? Eu tô no Instagram, no Facebook, no YouTube. É só procurar por César Galones pra você mandar aquele alusão especial pra quem você gosta. A gente começa o nosso Prosa de Amigos com Altair e Alexandre. Lá

casa de amigos, a linha sertaneja, classe A, música nova. Deixa eu mandar um abraço pra Edivânia, que tá ouvindo a gente. Ô, César Galones, sou sua companheira, hein? Todos os domingos. Ela mandou uma mensagem muito bonita aqui no meu Instagram. Muito obrigado, viu? As palavras que me abençoaram, e eu tenho certeza que vai abençoar a minha semana também. Você pode participar também, tá? Vai lá no Instagram, arroba César Galones, e manda uma mensagem em box pra mim, tá? César Galones TV. Aí você deixa a sua participação, deixa o seu alô, deixa o seu abraço especial e curte modão comigo aqui, ó. Alan e Aladim, Dona.

casa de amigos, a linha sertaneja, classe A, João Paulo e Daniel, a loira do carro branco. Quem pediu essa música foi o meu querido amigo de todos os finais de semana, o Dui Monção. Alô, Dui, um abraço pra você. Alô, baianos, que estão sempre ligados no César Galones, muito obrigado a você pelo carinho. O Dui tá lá na fazenda Nova Sebastião, em Laranjeiras, tá ouvindo a gente, muito obrigado, viu, Dui? Um abraço pra você e obrigado pela companhia, né? Todos os finais de semana você tá aqui comigo. Bom, deixa eu continuar mandando abraços aqui. Alô, Sirlene, tá ouvindo a gente, né? Um abraço em Cabo Frio, no Rio de Janeiro. Todo mundo ligado no nosso Prosa de Amigos, a linha sertaneja classe A. Pediu e vai ouvir a Maiara e Maraíza, quase um casal. Seja bem-vindo, bem-vinda. Você está no Prosa de Amigos, a nossa linha sertaneja classe A.

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noite fria, especialmente pro Fio, né? Alô, Fio, um grande abraço pra você, um abraço também pra Neuza, que tá ouvindo a gente, obrigado pelo carinho, né? Alô, Tiãozinho, o Tiãozinho também tá curtindo o nosso programa, ele e a Vanessa, a Ângela, né? Família toda curtindo o nosso programa. Vou mandar um abraço também aqui pro Miguel, pra Edith, pra Lissi, pra todo mundo que acompanha todos os finais de semana o nosso programa. Muito obrigado, viu, gente? Obrigado pelo carinho. Vamos ouvir o Guilherme Santiago aqui no nosso Prosa de Amigos, Casa Maria.

0: agora acabou. Guilherme Santiago aqui no nosso Prosa de Amigos, a linha sertaneja classe A. Que música, hein? Pra você curtir, pra você mandar aquele abraço carinhoso pra quem você gosta, é fácil, hein? Você entra nas minhas redes sociais, no Instagram, arroba César Galones TV. Vai lá na mensagem, né? E manda uma mensagem pra mim. No Facebook, César Galones, né? Tem lá a nossa fanpage, curta, siga o César Galones, vai ser um prazer muito grande ter você comigo, tá? Depois do intervalo, a gente volta com mais músicas no Prosa de Amigos.
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18: Estamos de volta com o nosso Prosa de Amigos. Vivo e falando a esse coração que bate forte.
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18: E hoje eu vou contar a história desses dois, em Leonildo Sachi e também do José Simão Alves. Imagine, né? Um paranaense e um goiano, né? O Leonildo é paranaense e o goiano é o José Simão Alves. Imagine dois homens, né? Que revolucionaram a música sertaneja no Brasil. Por que que eu tô falando isso? Gente, lá no finalzinho dos anos 60, comecinho dos anos 80, imagine você pegar uma capa de um LP numa loja com dois homens cabeludos, né? Um com óculos escuro, totalmente extravagante, né? O outro com aquela calça boca de sino, um revólver na mão, Pois é, eu tô falando do Léo Canhoto e Robertinho, né? Essa dupla icônica que revolucionou a música sertaneja. Por exemplo, por que que revolucionou a música sertaneja? Foi através deles que entrou na música sertaneja a guitarra, a bateria. É claro que eles receberam muitas críticas, né? O povo não ia deixar barato o Léo Canhoto e Robertinho simplesmente chegar no mercado e revolucionar tudo. Pois é, muita gente criticou, alguns radialistas não queriam tocar a música, mas os dois persistiram, aí começaram a fazer teatro no disco. Tudo isso e muito mais com Léo Canhoto e Robertinho.
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18: Vamos relembrar então a Gaivota, numa versão mais atual, ao vivo, com Léo Canhoto e Robertinho.

0: Leandro e Robertinho aqui no especial do artista Gaivota, contando a história dessa dupla que revolucionou a música sertaneja, né? Aliás, o Léo Canhoto e o Robertinho, eles não começaram cantando junto, né? O Léo Canhoto fez algumas parcerias, por quê? O Léo Canhoto, ele cantava mais em resenha, né? Ele não queria mesmo vir pra música profissionalmente, e aí ele plantava, ele mexia com plantação de algodão, de soja, até que alguém chegou pra ele e falou assim, olha, feijão é a crista da onda. Se você plantar feijão, você vai enriquecer rapidamente. O que que ele fez? Ele vendeu toda a safra dele de algodão, toda a safra dele de soja que ele tinha e aplicou, né? Comprou feijão e fez uma plantação enorme, uma coisa absurda de feijão. Aí, gente, perto da colheita do feijão veio um temporal e acabou com a lavoura do Léo Canhoto todinha. Aí sabe o que ele falou? Falou assim, o quê? Eu não vou mexer mais com plantação, não. O meu negócio é na música. Eu vou pra São Paulo e lá eu tento a vida. Aqui ele encontrou um parceiro, eles fizeram uma dupla chamado Os Canarinhos Caipiras, né? Mas não foi pra frente, até que lá no Bar dos Artistas, né? O Bar dos Artistas é famoso porque apresentou grandes duplas, né? Trouxe a junção de grandes duplas, inclusive o Milionário Zé Rico, tantas duplas foram formadas ali no Bar dos Artistas, ou um barzinho no centro da cidade de São Paulo, onde os artistas se reuniam para poder vender agenda pro circo. Aí chegando ali, o Léo Canhoto, né, encontra o Robertinho. E aí os dois começaram a ensaiar, começaram a cantar e a dupla deu certo. Aí eles vieram com toda a irreverência, toda a coragem, né? O Léo Canhoto sempre foi, entre aspas, né? Um cara meio doidão. E aí eles fizeram teatro no disco, né? O Homem Mau, o Kid não sei das quantas, e assim foi. E o Léo Canhoto e o Robertinho, então, se consagrou no Brasil inteiro. Mas a virada da água pro vinho veio com uma música que ninguém esperava que ia estourar com Léo Canhoto e Robertinho. Vamos conferir que música é esta?
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0: É esta mesmo. O grande sucesso da carreira, da vida do Léo Canhoto e Robertinho. O Último Julgamento. Uma composição do Léo Canhoto que mudou a vida dos dois.

0: barreiras, muitas igrejas evangélicas passaram a cantar a composição do Léo Canhoto, O Último Julgamento. Que história maravilhosa, né? Esse foi então o nosso especial do artista deste final de semana.
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0: Deixa eu falar com você sobre o nosso pendrive de modão, o pendrive do Prosa de Amigos, a linha sertaneja classe A. Olha, é um pendrive confeccionado em madeira, ele é rústico mesmo, né? E vem o logo do Prosa de Amigos, a linha sertaneja classe A. É uma coisa bonita demais, inclusive muita gente adquire para poder dar de presente para quem gosta. 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
0: Vamos continuar ouvindo moda boa. Vou trazer aqui esses dois irmãos maravilhosos também, o Chico Rei e Paraná, para cantar De Carona com a Saudade. É o Prosa de Amigos, a nossa linha sertaneja classe A.

sertaneja, classe A, um Rick Renner, credencial, mais uma que você ouve aqui no nosso Prosa de Amigos, a linha sertaneja, classe A. Deixa eu mandar aquele abraço muito carinhoso pros mineiros, né? Alô, Alfenas, pessoal que tá ouvindo a gente, quero mandar um abraço aqui muito especial pros retireiros, né? O Toninho, o Gilmar, pessoal de Areado, pessoal de Benito, Serrânia, obrigado pelo carinho. Alô, Pedro, o Pedro mandou um abraço muito carinhoso pra mim, muito obrigado, viu, Pedro? Ô Pedro, e pra todo mundo de Alfenas, eu vou tocar uma música que eu gosto demais, meu querido amigo Padre Arnoldo, cantando Meu Sítio, Meu Paraíso, pra você no nosso Prosa de Amigos, você em todo o Brasil, muito obrigado pelo carinho, pela audiência, pelas participações, o Prosa de Amigos é feito pra você, aumente o volume do rádio e vem cantar com o Padre Arnoldo no Prosa.

0: maravilhosa de Amigos da Linha Sertaneja Classe A, linda essa música, na letra maravilhosa, meu sítio, meu paraíso, pessoal pede, a gente toca, aliás, que mensagem, né? A voz do Padre Arnoldo traz pra gente uma paz muito especial. Um abraço, meu querido, mais uma vez, meu querido Padre Arnoldo. Depois do intervalo, a gente vai voltar e eu vou trazer pra você aqui uma música que eu toco pouco aqui no programa, chamada Tá Complicado. É o César Galones que vai cantar pra você, viu?
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0: Eu estou de volta. Sou eu ao vivo e falando a este coração que bate forte. Seja bem-vindo, bem-vinda. E eu vou tocar essa música aqui, ó, que tá no meu repertório. Muita gente manda mensagem: César Galones, toca aquela música que fala da segunda, terça, quarta, quinta. Tá complicado, é o nome da música.

Roberta Miranda no nosso Prosa de Amigos, a linha sertaneja classe A, às vezes tu, às vezes eu, né? Já é uma regravação do José Augusto e na verdade o José Augusto fez uma versão da música do Júlio Iglesias. O Prosa de Amigos também é cultura pra você que gosta de curtir o nosso final de semana, né? Mandou mensagem pra mim aqui o José Martinho. Alô, José Martinho, um abraço pra você, um abraço pro Antônio Flávio também que tá ouvindo a gente, muito obrigado, viu, Antônio Flávio? Alô, Vicente José, obrigado pelo carinho do Rádio Ligado. A Magali Rodrigues também, não perco um programa do Prosa de Amigos, obrigado, viu, Magali? Alô, Malu Flor, obrigado a todo mundo que ouve o César Galones em toda parte do nosso Brasilzão. Obrigado, viu, gente? O Marcelo Viola e Ricardo vem cantar pra gente aqui no Prosa de Amigos. Mineiro.

clássico da música sertaneja, hein? Pião Carreiro e Zé Paulo, Palavra do Coração, mais uma que você ouve aqui, onde tudo é sempre bem melhor, feito com muito carinho pra você. Deixa eu aproveitar aqui e agradecer, porque quem pediu essa música foi o Alberto Costa, ofereceu pra esposa dele, a Isaura Batista, né? Aquele abraço muito carinhoso pra vocês aí, muito obrigado pelo carinho do Rádio Ligado, hein? Deixa eu mandar um beijo especial aqui, ela mandou uma mensagem com tanto carinho pra mim, a Luciana Ribeiro. Ô Luciana, um abraço pra você, muito obrigado pelo carinho, tá? Tá ouvindo o César Galones no Estadão da Bahia. Ei, Bahia, o lugar maravilhoso, terra boa demais, né? Terra do Laele, pessoal, Laele, bom demais. Um abraço aos baianos que tá curtindo o nosso programa, muito obrigado pelo carinho. Alô, Laurindo Tavares, tava devendo um abraço pro Laurindo Tavares e a música dele, ó, Maria Cecília e Rodolfo.

aqui no nosso Prosa de Amigos, a nossa linha sertaneja, classe A, só modão pra você, né? Só música boa. Ah, deixa eu continuar agradecendo aqui, o Walter Henrique tá ouvindo a gente, um abraço lá pra Lafayette em Minas Gerais, meu querido Araguaia, alô Araguaia, abração pra você, ó.

0: Teodoro e Sampaio no Prosa de Amigos, a linha sertaneja, classe A, casaco verde, em que clássico da música sertaneja você confere aqui no nosso programa. Inclusive, você que tá pedindo a sua música aqui nas nossas redes sociais, fica triste se eu não te atender hoje não, tá? Mas no próximo final de semana a gente abre o programa atendendo todo mundo. Continue mandando aqui, arroba César Galones TV no Instagram e siga a nossa página no Facebook, César Galones. Um breve intervalo, já já voltamos.
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1: Eu estou de volta aqui no nosso Prosa de Amigos. Sou eu ao vivo e falando a este coração que bate forte.
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1: Vamos a mais uma história dentro do nosso Encontro com a Saudade. Hoje nós vamos ler a carta e a história do Rubens. Ele nos escreve de Toledo, no interior do Paraná. Que legal, né, Rubens? Sua carta chegou pra gente e a gente vai atender aqui dentro do nosso Encontro com a Saudade. Aliás, o Encontro com a Saudade, nos programas futuros, vai passar por uma reformulação. Sabe por quê? Muitas pessoas escrevem cartas pedindo músicas alternativas. E a gente, às vezes, deixa de tocar a música que a pessoa pediu porque a música, ela não interage com o nosso programa. Mas aí nós conversamos aqui com a nossa produção e nada melhor do que a gente atender o ouvinte com a música que ele quer. Então a gente tem muito pedido aqui de Amado Batista, a gente tem muito pedido aqui de Carlos Alexandre, quem mais que a gente tem aqui? A gente tem muitos pedidos de Marcos Roberto, né? Enfim, os cantores da música popular brasileira. Então nós vamos passar a atender esses pedidos, até para não deixar o nosso ouvinte chateado, né? A pessoa se desprende do seu tempo para poder escrever pra gente e a gente vem aqui e não toca a música que ele quer. Então a gente vai fazer isso. Vai abrir o jogo agora para você e vai tocar aquela música que o nosso ouvinte está pedindo dentro do Encontro com a Saudade, tá bom? Hoje o Rubens escreveu pra gente para contar a sua história. César Galones, que bom participar do Encontro com a Saudade. A minha história é curta, César Galones, mas eu gostaria primeiramente de parabenizar você pelo programa. Eu acompanho todos os finais de semana o seu programa. E você, como sempre, César Galones, fazendo a diferença, representando a nossa verdadeira bandeira da música sertaneja. Bom, César Galones, eu vou contar uma coisa pra você que é difícil para um homem contar em rede nacional. Mas eu me separei faz algum tempo. Eu fui casado com uma pessoa muito especial pra mim. Amei, amei e amei muito César Galones. Eu posso dizer uma coisa pra você? Durante o tempo que nós ficamos juntos, graças ao meu bom Deus, eu não deixei nada faltar, mas ela, infelizmente, não deu valor àquilo que eu realmente queria para nós. Uma vida mais tranquila, uma vida de casal, uma vida sem balada, uma vida construída através do amor, alicerçada através da paixão. Mas ela não quis. Mas mesmo assim, mesmo sabendo que ela havia me traído, eu não fiz nada de mal com ela. Eu simplesmente a deixei, não quis mais o relacionamento e tô tocando a minha vida. E a música que eu quero ouvir, César Galones, é o João Mineiro e Marciano. Fui homem demais.

0: Gilberto e Gilmar no Prosa de Amigos. Mais uma que você ouve aqui, onde tudo é sempre bem melhor e feito com muito carinho pra você. 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
0: Vamos tocar essa música linda demais, né? Quem ama, perdoa. André Andrade, aqui no nosso Prosa de Amigos.

Rosalinha Sertaneja Classe A. Esse é o Dalvan. Agora ou nunca. Mais uma pra matar saudade aqui no nosso Prosa de Amigos. Deixa eu mandar um abraço aqui muito carinhoso pro Clériston. Alô, Clériston, tá ouvindo a gente? Obrigado pelo carinho, tá curtindo, né? O Emanuel também é feirante, tá curtindo o César Galones. Muito obrigado pelo carinho. Pessoal do Posto Boa Vista, um abraço do César Galones pra vocês. Muito obrigado pelo carinho do rádio ligado e pela sintonia, hein? Continue participando através do nosso Instagram, arroba César Galones TV, no Facebook, a nossa fanpage César Galones. Canta César e Paulo.

0: Santana, Zezé de Camargo e Luciano, para colocar um ponto final na edição de hoje do nosso Prosa de Amigos, a linha sertaneja classe A. Muito obrigado a você pela audiência, pela participação, pelos abraços, pelas mensagens. Valeu mesmo, viu, gente? Ó, no próximo final de semana nós vamos estar aqui no mesmo horário para levar para você o fino da música sertaneja. Bom, que Deus te abençoe e te guarde, faça resplandecer sobre ti o seu rosto e te dê a paz. Eu desejo para você um excelente final de semana, combinado? E agora você fica aqui com a melhor programação do seu rádio. Até o próximo programa!
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Irmãos e irmãs, ouvintes da GQFM, mais um programa Sementes da Fé pela rádio GQFM, hoje domingo pela manhã, 6 de setembro de 2026. Com esse feriadão prolongado, final de semana prolongadíssimo. Hoje, subalterno a um tema além da vingança, a graça que responde ao mal de maneira diferente. Mateus capítulo 5, versículo de 38 a 42. Aqui quem vos fala é o pastor Gerson Barros da IFRA, Igreja Família Restauração em Amor, situada na Avenida das Formigas, número 231, Sanville 1, Jequié, Bahia. Amados e queridos irmãos, como de costume, nós temos um objetivo a cada estudo sobre o Sermão do Monte. Como eu costumo dizer, o estudo e os ensinamentos de Jesus aos companheiros no caminho é levar o discípulo a compreender que Jesus não chama seus seguidores à vingança, mas há uma postura de graça, domínio próprio e liberdade interior diante das ofensas. O companheiro no caminho não permite que o mal recebido determine a maneira como ele responderá. Graça e paz a todos vocês, ouvintes da GQFM. Estamos começando mais um programa, Sementes da Fé. Seguimos juntos em nossa caminhada pelo Sermão do Monte, registrado nos capítulos 5, 6 e 7 do Evangelho de Mateus. Neste estudo intitulado Ensinamentos Profundos aos Companheiros no Caminho, estamos aprendendo que Jesus não veio apenas corrigir comportamentos externos, ele veio transformar o meu e o teu coração, o meu e o teu interior. No programa anterior, refletimos sobre a integridade do discípulo e aprendemos que nossa palavra precisa possuir valor. Hoje chegamos a Mateus capítulo 5, versículo de 38 a 42. Nosso tema, como eu já disse, além da vingança, a graça que responde ao mal de maneira diferente. Então abra sua Bíblia e permita que a palavra de Deus examine a maneira como você reage quando é ferido. Então diz assim a palavra do nosso Senhor e do nosso Salvador, capítulo 5 do livro de Mateus, versículo 38. Vocês ouviram o que foi dito: olho por olho, dente por dente. Mas eu lhes digo: não resistam ao perverso. Se alguém o ferir na face direita, ofereça-lhe também a outra. E se alguém quiser processá-lo e tirar-lhe a túnica, deixe que leve também a capa. Se alguém o forçar a caminhar com ele uma milha, vá com ele duas. Dê a quem lhe pede e não volte as costas àquele que deseja pedir-lhe algo emprestado. Senhor nosso Deus e Pai, em nome do teu filho amado Jesus, queremos te agradecer nesta manhã, Senhor. Nos dê graça e conhecimento para continuarmos prosseguindo em conhecer ao Senhor, em nome de Jesus. Amados e queridos irmãos, ouvintes da GQFM, uma das reações mais naturais do ser humano diante de uma ofensa é desejar revidar. Se alguém nos machuca, queremos machucar também. Se alguém nos humilha, queremos responder automaticamente. Se alguém nos prejudica, surge dentro de nós o desejo de fazer justiça com as próprias mãos. É exatamente neste ponto que Jesus apresenta uma das exigências mais profundas do reino de Deus. Ele começa dizendo: ouvistes que foi dito, olho por olho,
dente por dente. Essa expressão fazia parte da legislação do Antigo Testamento. Seu objetivo original não era estimular a vingança, era limitar a punição. Ninguém deveria aplicar uma pena maior do que a que a ofensa foi cometida, mas aquilo que havia sido estabelecido para limitar a vingança passou a ser usado como justificativa para ela. Então Jesus leva seus discípulos muito além. Ele nos ensina que o reino de Deus não funciona pela lógica. Você me fez, então eu farei também. Porque o discípulo de Jesus Cristo vive segundo uma lógica: a lógica da graça, a lógica do amor de Deus e a lógica da comunhão no Espírito Santo, daquele que vive, reina e está à destra do Pai, intercedendo por mim e por você. O que nos diz o versículo 38 do capítulo 5? A lei limitava a vingança, olho por olho, dente por dente. Esse princípio é conhecido como proporcionalidade da justiça. A punição não poderia ser maior do que o dano causado. Isso já era um avanço importante em uma sociedade onde uma pequena ofensa poderia gerar grandes conflitos entre famílias e grupos. Mas Jesus agora trata da atitude pessoal do discípulo. Ele não está eliminando a justiça, ele está confrontando o espírito de vingança. Justiça e vingança não são a mesma coisa. A justiça busca aquilo que é correto. A vingança deseja fazer o outro sofrer porque nós sofremos. E o que diz o versículo 39 do capítulo 5 do Evangelho de Mateus? Jesus quebra o ciclo da retaliação. Jesus declara: não resistais ao perverso. Essa frase precisa ser entendida dentro do contexto. Jesus não está ensinando que devemos aprovar o mal. Também não está dizendo que crimes, abusos ou injustiças nunca devam ser confrontados. O que ele combate é a retaliação pessoal, é aquela disposição interior que diz: você vai pagar pelo que fez comigo. O discípulo entrega a Deus o direito de ser juiz, porque toda vingança pertence a Deus. Você pode buscar justiça sem alimentar ódio. Você pode estabelecer limites sem buscar vingança. Você pode confrontar uma situação sem permitir que o ressentimento governe o seu coração. E o que nos diz o versículo 39 do Evangelho de Mateus, no capítulo 5? Dá-lhe também a outra face. Essa é uma das frases mais conhecidas e também mais mal compreendidas do Sermão do Monte. Uma bofetada na face, naquele contexto, podia representar não apenas uma agressão física, mas também humilhação e insulto. Jesus está nos ensinando: não permita que a ofensa determine o seu caráter. Se alguém o trata com desprezo, você não precisa se transformar em uma pessoa desprezível. É compreensível que precisamos estar atentos, apercebidos aos ensinamentos de Jesus. Por quê? Porque se alguém perde o controle, você não precisa perder também. Se alguém escolhe agir pelo ódio, você ainda pode escolher agir segundo o caráter de Cristo Jesus. Nós temos a intenção e às vezes, quem sabe, o insulto de querer responder imediatamente.
sem pensar, sem inferir, sem analisar, sem examinar. Precisamos examinar, por quê? Porque isso determina o meu e o teu caráter. Isso determina o meu ou o seu desequilíbrio. Eu não preciso responder da mesma maneira.

representante do reino de Deus, eu preciso agir diferente. Dar a outra face significa recusar-se a reproduzir o mal que recebemos. É o que nos diz o versículo 40 do capítulo 5 do Evangelho de Mateus. Não seja escravo dos seus direitos. Jesus continua: e ao que quiser demandar contigo e tirar-lhe a túnica, deixa-lhe também a capa. Aqui encontramos outro princípio profundo. Existem momentos em que nosso apego absoluto aos nossos direitos pode produzir conflitos ainda maiores. Jesus está formando discípulos que não vivem dominados pelo orgulho, pela altivez, pela arrogância, pelo egoísmo. Isso não significa que direitos não sejam importantes. Significa que o discípulo de Jesus Cristo não faz de seus direitos um ídolo, porque todo ídolo é idolatria. Há situações em que abrir mão de algo pode revelar mais força espiritual do que vencer uma discussão, um processo judicial, seja o que for. Força é você estar em Cristo Jesus, representando o reino de Deus, como eu disse antes, com caráter forjado pelo Espírito Santo, aperfeiçoado pelo poder de Deus Pai. E o versículo 41 do capítulo 5, ao qual lemos do Evangelho de Mateus, pastor: anda com ele 2 milhas. Na época de Jesus, soldados romanos poderiam obrigar alguém a carregar sua bagagem por determinada distância. Isso era humilhante para o povo judeu. E Jesus diz: se alguém te obrigar a andar 1 milha, vai com ele 2. Que ensino extraordinário! Que ensino de uma profundidade! A primeira milha poderia ser obrigação, a segunda seria escolha. Na primeira, alguém exerce autoridade sobre você. Na segunda, você demonstra que seu coração continua livre. O discípulo não permite que a obrigação destrua sua disposição de servir. É serviço cristão e não ser visto ou reconhecido. E o versículo 42, ao qual nós lemos do capítulo 5 do Evangelho de Mateus: o discípulo desenvolve um coração generoso. Jesus conclui: dá a quem te pede, e não volte as costas ao que deseja que lhe emprestes. Agora ele toca em outro aspecto da vida do reino de Deus: a generosidade. O coração vingativo fecha as mãos. O coração transformado aprende a abrir as mãos. Isso não significa agir sem discernimento, mas significa não fazer do egoísmo nosso padrão. O verdadeiro discípulo pergunta: como posso usar aquilo que Deus colocou em minhas mãos para abençoar alguém? Porque o maior inimigo, às vezes, não está fora, está dentro de mim, está dentro de você. Quando somos ofendidos, algo acontece dentro de nós. O orgulho reage, a raiva cresce, começamos a imaginar respostas, repetimos a conversa na mente e aí concluímos ou pensamos: eu deveria ter dito isso. Na próxima vez eu vou responder diferente. E sem perceber, a pessoa que nos ofendeu continua ocupando espaço dentro de nós. Jesus nos oferece liberdade. Não precisamos carregar a ofensa. Perdoar não significa dizer que aquilo que aconteceu foi correto. Significa recusar-se a continuar prisioneiro daquilo que aconteceu. Jesus viveu aquilo que ensinou. Nenhum ensino do Sermão do Monte pode ser separado da pessoa bendita de Cristo Jesus. Ele foi insultado, acusado injustamente, humilhado,
espancado, crucificado. E mesmo na cruz, não respondeu com vingança. Jesus demonstrou que o verdadeiro poder não está em destruir quem nos feriu, está em permanecer fiel ao Deus Pai. Mesmo quando somos feridos, a cruz é a maior demonstração de que a graça pode vencer o ódio. Jesus não apenas ensinou a não revidar, ele mostrou como viver assim. Perdão não significa ausência de limites. É importante compreender este ponto. Jesus não está ensinando que o discípulo deve permanecer passivamente em situações de violência, abuso ou exploração. Perdoar não é autorizar que alguém continue praticando o mal. Podemos sim perdoar, estabelecer limites, procurar ajuda, buscar proteção, recorrer às autoridades quando necessário. O que não devemos fazer é permitir que o ódio se torne senhor do meu e do teu coração. O que jamais deveríamos permitir é que o ódio se torne senhor do nosso coração. Perdão trata o coração. Limites tratam a convivência. Precisamos entender que perdoar é um princípio do reino de Deus. E eu não vou parar de falar, como eu tenho costumeiramente falando. Nós precisamos, em nome de Jesus, liberar perdão. Porque aquele que não perdoa está proibido, inclusive, de orar o Pai Nosso. Porque estaria mentindo e sendo hipócrita ao orar. Por quê, pastor? Porque perdoa os meus pecados, assim como eu o tenho perdoado. Se eu não tenho perdoado, eu estaria mentindo. Então, perdoar trata o meu e o teu coração. Colocar limites em pessoas, isso é relacionamento, é convivência, é necessário que estabeleçamos limites e o nome do Senhor será glorificado. Jesus nos ensina que a graça dele interrompe ciclos e nós precisamos quebrar o ciclo da maldade. Quando nos entregamos a Jesus Cristo e estamos na sua graça e na comunhão do Espírito Santo, precisamos quebrar o ciclo, interromper o ciclo, e a graça faz isso em nós. Quantas famílias carregam conflitos de geração em geração? Um feriu o outro respondeu, depois alguém respondeu novamente, e o ciclo nunca termina. Alguém precisa decidir: isso termina comigo. Eu não responderei mais. Eu vou agir de maneira diferente. Por quê? Porque essa é uma das manifestações

toda adoração e nós precisamos nos converter todos os dias. Ah, mas eu já sou cristão, pastor. Conversão é estar cada dia, cada vez mais aptos, disponíveis e com disponibilidade para fazer a vontade de Deus, para obedecer a sua palavra e permitir que Jesus Cristo transforme o meu e o teu coração com graça e com a comunhão do Espírito Santo de Deus. Talvez você não consiga mudar aquilo que fizeram com você, mas pela graça de Deus, você pode decidir o que fará com aquilo que recebeu. Amados e queridos irmãos, nós precisamos de uma vez por todas estarmos aptos a agir como Jesus agiria, responder como Jesus responderia. É o exemplo do nosso irmão mais velho, Jesus Cristo, o único filho de Deus. Ele é o meu e o teu exemplo. Nós precisamos agir de maneira que eu renuncie o meu eu, porque é necessário que eu e você esvaziemos de nós mesmos. Para quê? Para que não nos encontremos em si mesmados. Porque Jesus quer nos ensinar lições profundas, ensinamentos profundos aos companheiros, aos discípulos, aqueles que querem um relacionamento íntimo com ele. E quais lições então a gente pode tirar, pastor, dos versículos ora lido? Justiça não é o mesmo que vingança. O discípulo não deve viver pela lógica da retaliação. Dar a outra face significa recusar-se a reproduzir o mal recebido. Nem sempre precisamos lutar por todos os nossos direitos. Podemos transformar a obrigação em serviço. Serviço cristão. Generosidade caracteriza o reino de Deus. Perdão não elimina a necessidade de limites. A graça de Cristo Jesus pode interromper ciclos de ódio e de ressentimentos. Por quê? Porque o verdadeiro discípulo não pergunta: como posso devolver o que fizeram comigo? A pergunta correta, bíblica: como Cristo deseja que eu responda? Existe alguém de quem ainda desejo me vingar? Faça uma reflexão nesta manhã, meu irmão, minha irmã, ouvinte da GQFM. Existe alguém de quem eu ainda desejo me vingar? Tenho confundido justiça com desejo de fazer o outro sofrer? Quando sou ofendido, reajo pelo impulso ou respondo segundo o caráter de Cristo? Existe algum ressentimento ocupando espaço demais no meu coração? Há algum ciclo de conflito em minha família que precisa terminar comigo? Consigo estabelecer limites sem alimentar o ódio? Minha vida revela mais retaliação ou mais graça de Cristo Jesus? Porque o mundo quer nos ensinar, o mundo quer nos empurrar. Faça com os outros aquilo que fizeram com você. Mas Jesus nos ensina: não permita que aquilo que fizeram com você determine aquilo que você se tornará. Essa é uma diferença fundamental. O discípulo não entrega ao ofensor o poder de definir seu caráter. Quem define nossa resposta é Cristo Jesus. E o nome do nosso Senhor Deus e Pai será glorificado, exaltado, engrandecido através das minhas e das tuas atitudes. Queridos irmãos e irmãs, ouvintes da GQE-FM, seguir a Jesus Cristo não significa viver sem conflitos. Significa aprender a responder aos conflitos de maneira diferente. As pessoas poderão nos ferir, poderão nos decepcionar, poderão agir injustamente conosco, mas não precisamos permitir

0: e a injustiça delas produza injustiça em nós. Não precisamos devolver a mesma moeda. Cristo nos chama para algo maior, para uma vida onde a graça é mais forte do que o ressentimento, onde o domínio próprio é mais forte do que o impulso, onde o perdão é mais forte do que a vingança. O discípulo maduro não pergunta apenas: o que fizeram comigo? Ele pergunta: quem eu escolherei ser diante do que fizeram comigo? A graça não muda o mal que recebemos no passado, mas impede que esse mal determine quem seremos no futuro. Meu irmão, minha irmã, vigilância. Sejam apercebidos, porque nada pode nos separar do amor de Deus. Nem a altura, nem a largura, nem a profundidade, nem o comprimento, nem o poder das trevas, nem as potestades do mal, nada, absolutamente nada, pode nos separar do amor de Cristo Jesus. Porque a graça vai nos transformando do que nós vivemos, para no presente agirmos como nosso irmão mais velho agiria, e a perspectiva da eternidade, que é o meu e o teu futuro, está nas mãos de Deus, porque nós não nos preocupamos com o amanhã pertence a Deus. Queridos irmãos e irmãs, ouvintes da GQFM, chegamos ao final de mais um programa Sementes da Fé pela GQFM. Que o Senhor nos conceda maturidade para responder às ofensas, não segundo o impulso humano, mas segundo o caráter de Cristo Jesus. No próximo programa, chegaremos a uma das declarações mais desafiadoras de todo o Sermão do Monte: amai os vossos inimigos, o amor que revela o caráter de Deus Pai. Vamos compreender porque Jesus não nos chama apenas para tolerar nossos inimigos, mas para amá-los, orar por eles e revelar, através da minha e da tua atitude, a natureza do nosso Pai Celestial. Que Deus abençoe você, sua casa e sua família. Continue firme como um verdadeiro cristão, como um verdadeiro companheiro no caminho. E nunca se esqueça: o que Deus não fizer, ninguém mais faz. Que Deus vos abençoe e até domingo que vem, se Deus assim nos permitir.
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0: Ivan Luiz. Olá, amigos, muito bom dia meu irmão, bom dia minha irmã, bom dia você, ligado na gente, na GQFM, a melhor, neste domingo que Deus nos dá pra gente viver e agradecer por mais um dia. Obrigado, Senhor, por mais esse dia. Você pode dizer isso, dizer obrigado, Deus, mas também viver o obrigado, Deus. Que a tua bênção seja no dia de hoje recebida, que a tua graça seja no dia de hoje recebida. Por aqui com você, pastor Ivan Luiz, pastor da Igreja Família de Deus do bairro do Mandacaru. E no dia de hoje, eu quero convidar você a estar com a gente. Logo mais à noite, às 7 da noite, na Família de Deus do Mandacaru, Rua Fluminense, 549. Você é o meu convidado, a minha convidada, a vir estar com a gente. Venha adorar a Deus com a gente. Você vem para casa do Pai. Você não, talvez nunca entrou numa igreja evangélica. Talvez não importa. Venha para casa do Pai. Lá é a casa do Pai e Deus é meu Pai e teu Pai. Então venha adorar a Deus com a gente logo mais à noite. Vai ser um prazer se você puder dar um abraço no final do culto, falar com o pastor. É uma alegria para mim poder falar contigo. Um grande abraço, que a graça do Senhor seja sobre a sua vida, viu? E fique agora, você vai agora ouvir a mensagem de Deus para sua vida. Fica ligado, ligado, ligada, porque agora tem uma palavra de Deus para o seu coração. No capítulo 11 de Números, a Bíblia nos fala sobre um evento que aconteceu e algo muito especial e diferente. Porque Deus estava mandando maná para o povo. Deus estava enviando o maná. Maná era aquela comida que descia do céu. Só que o povo de Israel, o povo que Moisés estava enviando, conduzindo, já estava insatisfeito com aquilo que Deus estava mandando. Eles recolhiam o maná, eles processavam o maná, faziam bolo, faziam coisas para comer, só que enjoaram do maná. E aí começaram a se lembrar dos pepinos do Egito. Começaram a se lembrar dizendo, lá no Egito a gente tinha pepino, tinha cebola, a gente tinha os melões, e aqui a única coisa que tem é esse maná. Eu quero dizer a você nesse dia, se você ficar perto de uma pessoa que murmura, você já teve a experiência de viajar, fazer uma viagem com uma pessoa murmuradora? Ah, se não teve, eu nem desejo que você tenha essa experiência. Porque ficar perto de uma pessoa que murmura 30 minutos vai destruir as tuas conexões neurais. Você sabia disso? Ficar perto de uma pessoa que murmura, que reclama o tempo todo, destrói as suas conexões neurais. É a chamada sinapses, que quando um fio do cérebro toca no outro, e você fica triste. Você andar demais com uma pessoa que murmura, você acaba cansando. Pode ver se não é. Viaje com uma pessoa daqui para Salvador, uma pessoa murmuradora que vai reclamando a estrada todinha. Quando chegar lá, tu tá cansado, tu não tá aguentando mais. Tudo que tu quer é correr 3 dias dela sem olhar para trás. Sabe por quê? Ninguém aguenta murmuração, gente. A gente tem demais. A gente tem muita coisa. Você acordou nessa manhã, você tá vivo. Você tem disposição. Você acordou nessa manhã, você tem vida. Você tá enxergando, você pode pegar, você pode andar, você pode caminhar. E ainda que não possa, você não tem algo, mas você tem outra coisa. E nós precisamos valorizar aquilo que temos. Parar com a murmuração. Eu disse ontem na igreja, a murmuração sepulta a promessa de Deus na nossa vida. A pessoa murmuradora, ela é uma coveira de promessa, sabia? Todo murmurador é um coveiro de promessa. Porque ao invés de receber as promessas de Deus, ela acaba sepultando. Você quer ver uma pessoa que sepultou promessa, que ele tinha promessa, como todos nós temos, mas ele preferiu murmurar. E murmurando, ele perdeu o que tinha de Deus. O ladrão da cruz, o que estava do lado esquerdo, que tinha uma direita e uma esquerda, não foi? O que estava do lado esquerdo, a Bíblia diz que ele olhou para Jesus e disse assim: ô gente, tu não é o filho de Deus? Se tu é o filho de Deus, desce dessa cruz e salva-te a ti e a nós mesmos. Salva-te a nós e a ti. Jesus não disse palavra a ele. Você sabe para quê? Sabe por quê? Eu aprendi isso com Jesus na cruz, que para murmurador é silêncio e trabalho, é silêncio e cruz. Quando uma pessoa vier, ó, conversar demais, reclamar demais, murmurar demais, falar demais, ó, para murmurador é silêncio e cruz. Aquele homem, ele teve a oportunidade, gente, de ser salvo. Aquele ladrão do lado esquerdo, ele teve a oportunidade de ir para a eternidade. Mas o murmurador, ele não vê a oportunidade. Ele só vê a falta, ele só vê a ausência, entendeu? Tem gente que é assim, gente. Anda procurando uma coisa para reclamar. Você chega para a pessoa, pergunta, e aí, falando, tá tudo bem? Tá não, eu tô assim desesperado, porque o tio, tu conhece o tio do meu tio, que é primo do primo, pois é, o primo dele, o primo do tio do meu tio, teve uma doença, tá com uma dor de cabeça, e ó, eu acho uma coisa horrível, gente, procura uma coisa para dar glória a Deus, ao invés de estar procurando situações, ainda que você esteja, eu não vou ser um murmurador, não. Porque se eu tiver com uma dorzinha de cabeça, eu dou glória a Deus, porque essa dor de cabeça está aqui, mas ela vai sair em nome de Jesus. E pelo menos eu tenho as minhas pernas para ir pegar um remédio e tomar. Eu posso levantar a minha mão e pedir a Deus para curar. Eu tenho como falar com Deus. Você entende, irmão? Nós precisamos ter motivos para agradecer. Deus nos dá muito mais motivos para sorrir do que motivos para reclamar, para murmurar. Se você é uma pessoa que anda sempre com a pessoa que murmura, você pode até adoecer. E eu te digo nesse dia, como quem tem conhecimento da área de saúde mental, a sua saúde mental pode estar sendo contagiada com outra pessoa que murmura, com uma pessoa murmuradora. Porque o murmurador, ele é um ingrato. E repito, o murmurador, ele sepulta as promessas de Deus. Todo murmurador é um coveiro de promessas. E nós precisamos ter cuidado com isso. A Bíblia nos fala que Marta era assim. Jesus chegou na casa de Marta. Enquanto Maria vê a oportunidade de se ajoelhar diante de Jesus e ouvir-lhe os ensinamentos, Marta está agoniada. E o murmurador, normalmente, ele se justifica, né? Ele se justifica. Tem pessoas que elas realmente gostam de procurar alguma coisa para se fazer de vítima. Ela está entrando numa área espiritual perigosíssima. Então, essa reflexão de hoje na sua vida, eu quero trazer essa reflexão de hoje para você, meu irmão, minha irmã, e dizer para você, ó, cuidado com a murmuração. O povo de Israel murmurou. E Deus chama Moisés, quando Moisés fala com ele, Deus chama Moisés e diz assim, lá em Números, o capítulo 11, no versículo 23, você pode abrir e ler, no versículo 23. Deus fala assim com Moisés, ó: porém o Senhor disse a Moisés, teria sido encurtada a mão do Senhor? Agora verás se a minha palavra se há de cumprir ou não. E Deus diz a Moisés, será que, Moisés, a minha mão está encurtada? Você vai ver o que eu vou fazer. O povo reclamando porque não tinha carne. Aí Deus fala com Moisés, você vai resolver o problema do povo de carne. Aí Moisés disse, Senhor, 600 mil homens de pé, o Senhor acha que eu vou ter carne para tanto homem? Como é que eu vou sustentar 600 mil homens crentes, Senhor, de carne? Aí Deus diz, ô Moisés, será que a minha mão tá curta? É o que Deus está falando com você hoje, Lucimar. Tá falando com você hoje, Cláudio. Você fica pensando como é que Deus vai fazer. Não importa, a mão de Deus não está encurtada, não. Deus é um Deus poderoso, é um Deus que age, é um Deus que faz, é um Deus que opera. Pois a Bíblia diz que Deus manda Moisés a juntar 70 homens, Deus unge aqueles homens para ajudar Moisés na organização, porque Deus é um Deus de organização. E depois Deus envia codornizes. Gente, quilômetros, ó, de codornas, sabe, gordinha, tudo, sabe, assim, adiposas. E vem carne pro povo. E agora o povo tem carne à vontade. Claro que não chegou a manta de carne, Deus não dá assim. Deus dá sempre uma coisa para você fazer. Deus não te dá tudo pronto, porque Deus conta com a nossa inteligência e com a nossa participação. Mas ele deu tanta codorna, tanta codorna, tanta codorna, que o povo se enfastiou. Deus até falou isso: vocês vão se enfastiar de comer carne por causa da reclamação de vocês. Então, não reclama de Deus, não. Não reclame da vida. Não reclame. Simplesmente glorifique ao Pai por aquilo que ele tem te dado. E tenha cuidado para não ficar andando o tempo todo perto de uma pessoa que murmura, porque você vai cansar, você vai adoecer. Eu estou dizendo isso a você como quem conhece dessa área. Quando você fica algum tempo perto de uma pessoa que murmura, as suas conexões neurais, elas são destruídas. Não acontece, os seus hormônios não vêm. Entende? E essas conexões neurais, elas são destruídas porque a pessoa que reclama demais, que murmura demais, ela tem de fato o poder, através das palavras e do sentimento que ela demonstra para você, em fazer você viver o que ela vive. O murmurador, na verdade, de fato, ele sepulta muita coisa. Ele faz com que o outro desgaste toda a sua energia. Por exemplo, quando o Senhor Jesus chegou na casa de Marta e Maria, Marta naquele momento, ela estava o tempo inteiro reclamando, reclamando, reclamando. E aquele que reclama, ele acaba incomodando todo mundo que está ali. Então, se você é uma pessoa que murmura, eu quero dizer a você: pare e pense comigo. Se você agradecer pelo que você tem, olhar o que você tem e não o que você não tem, você não será um murmurador, você será um grato. E lembre-se que Deus, ele sempre abençoou as pessoas por aquilo que elas tinham e não por aquilo que lhes faltava. Observe, a viúva, ela tinha um pouquinho de azeite e o profeta perguntou o que ela tinha em casa. Deus abençoou com aquilo que ela tinha. Se ela fosse dizer: ah, mas está me faltando isso, está me faltando aquilo, me faltando aquilo outro, Deus só precisa do que você tem. Então para de murmurar e achar que Deus está te devendo alguma coisa. O rapaz que tinha apenas um lanche que levou, e tinham ali mais de 5.000 homens, além de mulheres e crianças, e Jesus perguntou: o que é que tem aí? Ah, Senhor, só tem isso. Alguém ainda traz essa palavra para Jesus: só tem isso, 5 pães e 2 peixinhos. Mas o que é isso para tanta gente? O que é isso é o suficiente para Deus fazer um milagre. Você que está me ouvindo nessa manhã, o que é que você tem? É pouco? Você acha que não é nada? Que não tem valor? Você acha que você não tem uma função no mundo? Que você não tem uma vocação? Que você não tem como ser útil? Como ser uma bênção? Ah, o pouco que você tem é o muito para Deus te encher e te tornar uma pessoa abençoada e abençoadora. O pouco que você tem é o máximo para Deus, porque Deus pega desse pouco e faz o máximo para que todo mundo veja o grande milagre que ele fez em você e depois através de você. Então, não seja de fato um murmurador, seja alguém que levanta a sua cabeça, que olha para aquilo que você tem e, mesmo sendo pouco, você coloca na mão de Deus com fé, e esse Deus vai fazer com que, através da sua vida, muitas coisas se estabeleçam. Foi assim que aconteceu com aquela viúva que pegou seu azeite pequeno, pouca coisa, e colocou diante de Deus. Então, diante de Deus, gente, é sempre assim: o azeite é pouco, aquilo que nós temos é pouco, aquilo que nós somos aparentemente também é pouco. Davi era pouco, aparentemente, as coisas eram poucas. Davi não tinha condição nenhuma, Davi não tinha força, Davi não tinha condição, mas Deus pega o pouquinho que Davi era aparentemente e faz com que ele se torne muito. Aquele jovem que não tinha, que só tinha apenas um lanche ali, a Bíblia diz que ele foi usado por Deus para alimentar uma multidão inteira. Você já pensou? Pois Deus quer fazer isso hoje através de você, e em você primeiro, e depois fazer através de você. Pegue o pouco que você pensa ser, pega o pouco que você tem, coloca na mão do Eterno e você verá o grande milagre de Deus na sua vida, em nome de Jesus. E a você ligado na gente, né, gente? Você que ouviu essa mensagem, agora saiba que Deus é contigo, que o Senhor é contigo. Quero dizer a você que você deve observar bem este homem, né? O exemplo deste homem, deste ladrão que estava do lado esquerdo de Jesus, e que este homem, ele, ao invés de agarrar uma oportunidade, ele preferiu ser um murmurador. Que nós não sejamos esse murmurador, mas que sejamos alguém que, quando perto de Jesus e sempre perto dele, a gente agarra todas as oportunidades, ok? Que a graça de Deus seja sobre a sua vida, tenha um dia de vitórias, e logo mais à noite eu convido você a estar com a gente ali na família de Deus do Mandacaru, viu? Venha com a sua família, é a família de Deus, igreja família de Deus, é a casa do teu pai, do meu pai. Venha adorar a Deus com a gente. Um grande abraço, Deus te abençoe, tchau.
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18: Opa, vamos lá, minha gente, muito bom dia pra você. E aí, tudo beleza? Tudo certinho? Tudo tranquilo? Tô chegando a partir de agora, nessa manhã maravilinda de domingão. Tem o Donadinho, tem Léo Santana aqui, ó, ao vivo, hein?
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0: sobra 9:14, 9:14, bom dia pra você, bom domingão, bom final de semana pra todo mundo. Tô chegando a partir de agora, tem Léo Santana da Rádio ao vivo até às 14:00. De agora até às 10 tem o nosso samba, às 10 tem Clube 89, ao meio-dia tem Alô da Melhor, 13:00 tem Axé das Antigas. Hoje domingo, né? Dia 6 de setembro, amanhã é feriado. Pois é, domingão, o sol tá brilhando desde cedo, o dia tá lindo, não tá nem parecendo que estamos no inferno, tá com cara de verão. O domingo tá com cara de verão, gente, ó, já começando aqui o nosso samba Jequié, já mandando aqui um bom dia especial pra minha amiga Estael da Feijoada, né? Trabalhando hoje na Estael, domingão, já sabe, aquela feijoada lá da minha amiga Estael, ali próxima à pracinha do Corpo de Bombeiros. Pois é, bom dia pra Jorge também. Alô, Jorge! Bom dia pra você, Jorge, bom dia pra Estael, toda a sua equipe aí trabalhando no domingão e ouvindo a nossa programação, hein? Tá curtindo aqui o som da GQFM. E agora começando o nosso samba, tá liberado o zap pra você, 739-8846-1549.
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Comando Teu Danadinho, vamos juntos, né? Com você até às 14h. Hoje, domingão, amanhã feriadão. É. E o nosso zap continua liberado pra você, 739-8846-1549. Você participa aqui do nosso samba Jequié. Tá valendo desde 10 às 10 em Clube 89. Aí a temperatura sobe ainda mais, hein, gente? Ótimo domingo, bom final de semana. Desde 10 tem o nosso samba.

0: GQFM é dona do primeiro lugar agora, 10:03, 10:03, bom dia pra você. No finalzinho do nosso samba de hoje, você ouviu Tua Cara com Vavá. Próximo domingo tem samba GQE, 9 da manhã. Galera, faz o seguinte, ó, nossa festa só está começando até as 2 da tarde. Tem Léo Santana ao vivo, eu vou pro intervalo e volto trazendo mais festa no seu rádio. Hoje, domingão, o sol tá brilhando, amanhã
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1: Vamos lá, gente, de volta aqui na programação da Melhor. Essa é a sua GQFM. Bom dia pra você, bom domingo, bom final de semana pra todo mundo. Domingão, sol tá brilhando, o clima tá gostoso, GQ. Tá com sol de praia, hein?
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1: Meu Santana. Yeah! Vamos lá, galera, agora 10:11, 10:11, bom dia pra você, bom domingão, bom final de semana pra todo mundo. Eu sou Léo Santana, com muito prazer, vamos juntos até às 14h, tá certo? Nosso zap tá liberado, 739-8846-1549, manda aquele bom dia, manda aquele alôzão aí, não esquecendo que ao meio-dia tem o Alô da Melhor, você grava o seu áudio também, manda o alô da sua galera. É domingão, amanhã é feriadão, então já sabe que a festa é garantida aqui na programação da sua GQFM. Ótimo domingo, bom final de semana, hein?
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1: Essa tá estourada na programação, é o som do Toque 10.

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1: Vamos lá, galera, só pra conferir no som da dona do primeiro lugar, 10h43. Bom dia pra você. Você curtiu aí o som do Eduardinho? Nesta manhã gostosa de domingo, finalzão de semana, todo mundo ligado aqui na GQFM, né, gente? No comando tem Léo Santana, hein? E aí, como é que tá aí o seu domingo? Tá tudo beleza? Tá tudo legal? O zap é o 739-8846-1549. É, Gordinho do Abacaxi já tá aqui, meu amigo Nino Santos, fenômeno. E aí, fenômeno é o Nino. Nino também tá aqui com a gente. Quem é mais que tá aqui? Minha amiga Nara. Um abraço, Nara, pra você. Bom dia, viu? Léo Santana, manda lá pra mim. Eu sou Michele aqui do bairro Parque das Algarobas. Um abração pra galera aí no Parque das Algarobas também. Curtindo a gente, um ótimo domingo. Essa é a festa, esse é o clima gostoso que a GQFM faz no seu final de semana, hein, meu amigo Fabão? Fala, Fabão! Como é que tu tá, Fabão? Já comeu feijão, Fabão? Bom dia pro meu amigo Jamanta, né? Jamanta da Feijoada lá no Itaigara, tá curtindo a gente também. Alô, Manta! Hoje tem peixe frito aí, Jamanta? Um abraço, hein? Meu amigo Renato, né? Lá no Sabor Paraíso, hoje funcionando lá, tem a piscina já tá limpinha, a cerveja tá gelada, né, Renato? Sabor Paraíso, hein? E ainda tem aquele peixe frito também. Hoje domingão vai bombar lá no Sabor Paraíso. Bom dia pro meu amigo Gilmar do Baixação, grande Gilmar, toda a galera do Baixação, aquele abraço também, bom dia, bom domingo, não é? E amigo Estael da Feijoada também, alô Estael, bom dia pra você, Estael, bom final de semana, hein? 10h45, minha galera, agora tem Tarcísio do Acordeon. Tarcísio do Acordeon, não era eu do bolão não, hein? Faltam 15 para as 11, bom dia.

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FM fazendo a festa no seu final de semana, 11:02. Bom dia, Yasmin. Sensação, fanatismo. Melhor final de semana, hein? Domingão de sol quente em Jequié, o sol tá brilhando. Que calor é esse, galera? Pois é, um abração pra galera lá no Jequié Tênis Clube, meu amigo Dida, meu amigo Jorge, doutor Daniel também, César, toda essa galera do JTC. Bom dia aí, valeu pela audiência, hein? Domingão lá no Jequié Tênis Clube. Alô, Paulista! Paulista tá ouvindo a gente. Já começou os trabalhos, Paulista. Um abraço pra você. Ó, um alusão pra Lula do Caldo de Cana também. Fala, Lula! Lula do Caldo de Cana. Estou aqui, Léo, na feria do Joaquim Romão. Manda um alô pra minha irmã Laís, da Salada de Frutas. Não é isso? Um abraço pra essa galera. Um ótimo domingo aí, hein? Eu volto já já. É rapidinho. Não sai da sintonia, não. 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

0: domingão, bom final de semana pra todo mundo. No comando de um danadinho tem Léo Santana ao vivo aqui, ó.
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0: Sandra, cumprir agora nas horas e 8 minutos, 11:08, bom dia pra você, no comando tem Léo Santana desde 14h, domingão, hoje dia 6 de setembro, do ano 2026, amanhã feriadão, 7 de setembro, a independência do Brasil, muita gente viajou, muita gente no sítio, na fazenda, nos clubes, nas cachoeiras, nas praias, né, gente? E muita gente na cidade também, né? Curtindo aqui a nossa programação, o zap tá liberado pra você, 739-8846-1549. Virando mais uma hora de festa aqui, ó. Tem um som do Vitinho Imperador, Beira Mar. Bom dia, Imperador. Bom domingo, bom final de semana, hein? Final de semana prolongado.

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Big FM, a dona do primeiro lugar, 11:47. Bom dia pra você, bom domingão. É o som do Luan Pereira com Léo Foguete e ainda o MC Don Juan. Nunca esquecido, é o nome da música. Deixa eu mandar aqui um bom dia, mandar um alusão aqui pro grande Thiago da Pizza. Fala, Thiagão. Bom dia pra você, viu, Thiago? Valeu pela audiência. Manda aí, Léo, sou o Thiago aqui, manda um alô aí pra galera aqui do bairro do Curral Novo, Rua 7, Mutirão. Deus abençoe sempre vocês na GQFM, valeu, Thiago da Pizza, a galera aí no Mutirão do Curral Novo, hein? Yeah! Pois é, um abraço pro Thiago, toda essa galera aí na Rua 7, no Mutirão, valeu pela audiência. Quem mais tá aqui? Léo, toca pra mim uma música. Simone Mendes, já toquei Simone Mendes, daqui a pouco a gente toca novamente, tá certo? Não esquecendo que daqui a pouquinho, meio-dia, 7398846-1549, você participa aqui ao vivo, hein? 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Hoje tem uma hora com o Alexandre Peixe pra você, super especial, de 1 às 2 da tarde.

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0: Essa é a sua GQFM, a dona do primeiro lugar. Agora, meio-dia e 1. É o som do Zé Felipe, ruim de coração, hein? Pra fechar muito bem mais uma hora do nosso encontro de hoje, desse domingão, domingo de sol, tá quente em Jequié. Aqui no estúdio tá uma delícia, mas ali fora, meu Deus do céu, que calor é esse, hein, gente? Ó, o nosso zap tá liberado pra você, 739-8846-1549, hein? Grava o seu áudio aí, manda um alô da sua galera, manda aquele beijão também. Tem alguém aniversariando aí, a gente faz a festa dos aniversariantes pra você também, tá certo? 739-8846-1549. Meu amigo Gilmar lá no Bar Estação, hoje tem, né, o André, né? O André Negrão vai estar fazendo a festa hoje. Lá no Estação tem aquele pagodinho, tem aquele repertório top. Tá certo, galera? Hoje, lá no Bar Estação. Alô, Gilmar, toda a galera do Estação, aquele abraço. Um abração também pra minha amiga Estael, né? É, minha amiga Estael, feijoada da minha amiga Estael hoje, né, gente? Funcionando aí domingão, hein? Vai comer o feijão, passa lá no restaurante da minha amiga Estael. Tá certo? Meu amigo Gilmar, André Negrão hoje, hein? André Negrão e grupo, fazendo aquele pagodinho, aquele som legal. Amanhã é feriado, hoje o Estação vai bombar. Alô, Jamanta da feijoada, um abração pra Jamanta. Ô, Manta, tu me abandonou, Manta. Abração pra Jamanta e pra sua esposa Lio. Boa tarde aí, a galera do Itaigara ouvindo a gente. Quem mais aqui? Meu amigo Renato, lá no Paraíso Sabor, né? Sabor Paraíso. 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Grande Renato, um abraço pra você, valeu pela audiência, hein? A cidade inteira, de ponta a ponta da cidade, só da GQFM no comando, de um danadinho, tem Léo Santana. Eu volto já já trazendo a sua participação, tá liberado o zap aí, 739-8846-1549.
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0: Fala, gente, de volta aqui no Som da Dona do Primeiro Lugar. Boa tarde pra você. Saímos da manhã de domingo, entramos na tarde de domingão aqui, ó.
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0: Vamos lá, gente. Grava o seu áudio aí, aonde você estiver, pode ficar bem à vontade, tá bom? 739-8846-1549, você participa ao vivo comigo. Minha amiga Estael da Feijoada, boa tarde pra você, Estael. Alô, Jorge. Um abração pra Jorge e pra minha amiga Estael também, tá certo? Cadê o áudio que não quer abrir aqui? Já abriu? Vamos ver agora aqui, cadê?
5: Boa tarde, Ney!

0: Já comecei os trabalhos aí, lavando roupa, escutando a melhor, em você, grudado, colado. E manda um abraço pra todos os Sirion aí, os amigos de verdade, os colegas, pros clientes, do amigo pedreiro paulista. Agora vamos tomar uma geladinha, né? Escutar um som bom e relaxar.
1: Valeu, Paulista, um abração pra você, irmão. Obrigado pela sua participação aqui com a gente, hein? Vamos lá, vamos lá, vamos lá.
2: Olá, alô, Santana. Bom dia, aqui é o Joilson aqui de São Paulo. Manda alô pra todos vocês, radialista da Rádio 89,7 FM. Pra todos os meus parentes aí, GQE, e meus amigos. Estou aqui fazendo serviço em casa, eu vim no seu programa pelo aplicativo. É, Léo Santana, adoro ver o programa de todos vocês, radialista da Rádio 89 da 7 FM. É, Léo Santana, estou aqui ouvindo o programa e se arrumando para ir pro show do Natanzinho Lima. Vai ser hoje à noite na festa de peão de interior de São Paulo, Guapiaçu.
1: Valeu, meu irmão, um abraço pra você, viu? Vai curtir hoje o show do Natanzinho Lima aí, bom demais, hein? Vamos lá, galera, meio de 12, tá começando agora.

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0: agora, meio-dia 17. Grava o seu áudio aí, manda o seu alô, fica bem à vontade. Manda um abração pro meu amigo Véi, lá do Espetinho do Véi. O melhor espetinho de Jabá é do Espetinho do Véi, né? Não tem igual. 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Ei, Véi, um abração pra você. Meu amigo Véi do Espetinho do Véi ali no Viveiro, Antigo Sertão. Tá curtindo a gente? Vamos lá, galera. Meio-dia 18, grava o seu áudio aí e você fica aqui bem à vontade na nossa programação. Bom dia, amigo. Manda um alô aí pra nós aqui no bairro do Corral Novo, na Rua 7, lá no Mutirão. Valeu, um abraço pra todos vocês aí, viu? Na Rua 7, no Mutirão, no Corral Novo. Curtindo a gente.
1: Aí, Léo Santana, salve. Manda um abraço pra galera da Salina aí, aqui no Morro Verde.
0: Um abraço pra galera da Salinas lá em Morro Verde, não é isso? Curtindo a gente, a galera de Morro Verde, toda a zona rural, você na fazenda, no sítio, né? Tá na roça aí, valeu, hein, gente? Um ótimo final de semana prolongado, amanhã é feriadão.
2: Bom dia, Léo, essa é Lina, como é que tá você, tá bem? Olha, Léo, hoje a partir das 16 horas tem que ternura aqui, fazendo aquela seresta, aquela zoadinha, cerveja gelada, tira gosto, vem cá novamente tomar cervejinha geladinha, viu? Vem cá, viu? É mesmo, bom feriado pra você e tudo de bom, viu? Apareça aqui à noite, um abraço sua amiga Celina, viu?
0: Valeu, minha Celina.
3: Boa tarde, meu amigo. Eu tô aqui em Celina, aqui, já esperando a hora de chegar às 5 horas da tarde pra começar o forró bodó da maior aqui, tá? E ouvindo aí vocês, tá, meu camarada? Alô, bota um alô aí pra Celina aí. Faz favor, meu amigo aqui também do lado aqui, é. Taidão, pronto.
0: Valeu, meu irmão, um abração pra essa galera massa lá no bar da minha amiga Celina. Hoje tem Cleito Ternura fazendo showzaço, fazendo aquela super domingueira, hein? Alô, Celina, um abraço pra você, minha querida. Mais tarde eu vou passar aí, viu, Celina? Mais tarde eu vou curtir o show do meu amigo Cleito Ternura. É, hoje vai bombar lá o bar da minha amiga Celina. Eu estive lá na última festa, na última que teve, eu fui. Foi bom demais lá, a domingueira lá do bar da minha amiga Celina. Valeu, um abraço pra essa galera massa curtindo a gente. Quer participar ao vivo? 739-8846-1549. Cadê aqui? Quem é que tá aqui agora? Cadê?
4: Bom dia, Léo Santana. Aqui é as crianças do Campo Belo mandando um alô. A música que nós queremos, Viva a

0: valeu, um abração pra criançada aí do Campo Belo, do Colina também, curtindo a gente, a criançada da cidade inteira, né? Ouvindo a programação da GQFM, é bom demais, hein? Valeu, gente! A cidade inteira tá ouvindo agora, rapaz. De ponta a ponta da cidade, toda a região. Quer participar? É o 739-8846-1549. Até uma da tarde você participa aqui ao vivo.
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0: participa ao vivo aqui da nossa programação. O zap tá liberado, 739-8846-1549. Um abração pra minha amiga Marta. Vem cá, Marta, vem falar um alô pra galera aqui, Marta. Vem cá, Thay. Vem cá, Túlio, entra e fica aqui no ar-condicionado, rapaz. Calma. Marta tá aqui. Marta vai pra praia amanhã. Vai no bate e volta de mil novo. Meu amigo Túlio, futuro prefeito lá de Apuarema, tá aí a gente, tá aí também. Pois é, a galera tá aqui, viu? Já passou lá em Estael, na minha amiga Estael da Feijoada, só esqueceram os pratos, oh, meu Deus do céu. Vamos lá, gente, você participa aqui ao vivo da nossa programação. Um abraço pra Marta aí da Caixa d'Água. Mas não foi ela que tocou fogo na Caixa d'Água, não, viu? Foi tu, Marta, que tocou fogo? Foi não, foi o Mano Bistrô. Tá bom.
1: Bom dia, Léo. Aqui é Marlene do Mandacaru. Quero você mandar passar pra mim, Luiz Silvano Salles. Um bom domingão aí pra você. Mandar pra todos que tá ouvindo. Vou dar um bom dia pra você.
0: Valeu, meu querido. Abraço. Obrigado por sua participação.
2: Boa tarde, aqui é Rosivane do Residencial Segredo. Boa tarde.
0: Valeu, um abração pra galera do Segredo, a galera do Colina também, Campo Belo, Corral Novo, a região inteira curtindo a gente, hein?
3: Olá, Santana, aqui é teu São Paulino, bota a música aí, pisa na barata, mata a muriçoca.
0: Eu não conheço essa música, quem canta essa música aí, gente? Manda aí, pisa na barata, mata a muriçoca. Ai, meu Deus do céu. Quem é que canta isso aí, pelo amor de Deus? Quem é?
4: As crianças agradecem, obrigada.
5: Bom dia, Léo. É Jaiana, Léo. Toca a música aí de Toque 10, Cavalo Alado. É, tamo aqui ligadinho na melhor.
0: Valeu, um abraço e obrigado pela audiência. A cidade inteira curtindo a gente. Um abração pra galera do Jequié Deles Clube. Alô, Dida. Alô, Jorjão. Todo mundo curtindo a nossa programação, hein? Bom demais. Valeu, vamos nessa. 739-8846-1549.
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2: É o Bob na voz, a Cinco Produções. E velho Conde, em Quinho.
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0: toca, ai, bomba na voz. Aí a criançada pediu, a gente toca, né? Vamos lá então.
1: Cadê? Vai fazer ao vivo. 739-8846-1549.
0: Você participa aqui da nossa programação.
2: Ai, Gachata, nas músicas que tá tocando lá, eu ligo o som pelo Bluetooth e ligo direto pra caixa. As músicas que tá passando aí é da rádio lá, ó.
0: Valeu, meu amigo, grande Joelson, né? Tá lá em São Paulo participando aqui com a gente também. Daqui a pouquinho tem Axé das Antigas, uma hora especial, Alexandre Peixe, hein? Próxima semana a BB de Jequié tem um axézinho, você não vai ficar de fora, e a Jequié FM vai fazer um super especial daqui a pouquinho pra você, Axé das Antigas. 7398

0: finalzinho do nosso Alô da Melhor de hoje, eu sou do Micael Santos, meu bem querido, passou por aqui Neto Brito, com Toque 10 e ainda na Transil Lima, Sonho de Amor. O nosso Alô da Melhor de volta, né? Na terça-feira, 3 da tarde, com Ney Farinha, tá bom? Vem aí depois do intervalo rapidinho, super especial com Alexandre Peixe, que vai estar em Jequié no próximo sábado, dia 12, na ABB. Axezinho, pense numa festa top, eu tô colado, hein? Um abração pra Salvador, pra Renato, toda a galera da ABB. Próxima semana tem Alexandre Peixe, Novo Jeito e DJ Lázulo. Vai ser bom demais. O apoio total da Jequié FM. Eu volto já já trazendo o Axé das Antigas. Hoje especial Alexandre Peixe.
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0: galera, de volta aqui na programação da Melhor pra fechar muito bem o nosso encontro de hoje. Agora minha última hora, né? Nesse domingão quente, inverno com cara de verão. O inverno tá indo embora. Dia 21 começa a primavera, rapaz. E já que é nesse clima gostoso, amanhã é feriado. Muita gente aí viajando, muita gente na city também, nas cachoeiras, na fazenda, né? Na piscina, nos clubes aí. Tá em casa também de boa, tomando aquela gelada com os amigos, com a galera, com a família. Obrigado demais pelo carinho. Valeu pela audiência aqui, ó.
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0: Começando agora o nosso axé das antigas, e hoje é especial no clima do axézinho que acontece no próximo sábado. A bebê de GQ é o palco, hein? Alexandre Peixe, o quarto ano seguido aí, fazendo essa festa top, e você não vai ficar de fora. E a GQFM vai fazer agora um super especial pra você, de agora até as duas da tarde, tem Ney Farinha. Vamos aumentar o som, gente, é domingão, final de semana, hein?
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2: Música minha de Beto Garrido pra gente cantar juntos. Assim, ó. Beijo, mãe.

0: Valeu!
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0: Vamos lembrar mais umas músicas minhas. Marcaram minha trajetória de compositor. Vamos começar com essa aqui, ó. Que deu nome a uma das principais bandas do Axé Music. E o nome é

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0: neste domingão super especial. E você aí do outro lado do rádio, preparado aí pra curtir essa super programação de domingo? Então vem junto comigo, aumenta o volume do rádio aí. Ô Piscite, dá um recado, meu parceiro.
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0: Muito bem, estou chegando neste domingo super especial e você curtindo a nossa programação, curtindo a sua GQFM. 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Maravilha! A partir de agora, você já sabe, tá começando o GQFM Folia, neste domingo maravilhoso. Então, aumente o volume do rádio, porque a festa vai começar!

0: de sal.
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0: Edição da Dona do Primeiro Lugar, no melhor final de semana. Aumente o volume!
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0: muita música, alegria no seu rádio, no melhor final de semana. Vou rapidinho aqui pro intervalo e eu volto já já, não sai daí não.
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0: 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Tá rolando o GQ FM Folia.
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0: maravilha! O melhor final de semana do seu rádio é aqui na Dona do Primeiro Lugar. Já já eu volto com muito mais sucesso pra você!
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0: nosso intervalo é rapidinho. Com música e alegria no seu rádio, é só aumentar o volume.
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2: Chegamos ao final do Jequié FM Folia. Quero agradecer de coração você que curtiu aí nessa tarde especial de domingo. Muito obrigado mesmo pelo carinho. Quero desejar para você uma ótima noite de domingo. Chegamos aí ao finalzinho da tarde, né? Início da noite deste domingão. Eu quero desejar para você uma noite super especial. Um abraço, um ótimo domingo. Valeu, gente. Tchau, tchau.
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8: Amém.

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iremos colocar no altar do Senhor as nossas intenções de hoje. Pelos falecidos João Novaes Filho, Ginalva e Dinalva Novaes, Juarez Novaes. E pela saúde de Elisângela Macedo Machado. Caros irmãos e irmãs, paz e bem. Em alguns instantes iniciaremos a Santa Missa. Por isso solicitamos que desliguem o celular ou deixem no modo avião. Os banheiros e o bebedouro se encontram do lado esquerdo da igreja. Você pode estar fazendo sua oferta através do QR Code que se encontra nos bancos. Não deixem os copos descartáveis no banco. Você pode estar direcionando eles no cesto de lixo que se encontra ao lado da central de comunicação, bem como no espaço reservado aos músicos. Agradecemos a compreensão de todos. Caros irmãos e irmãs, sejam todos bem-vindos a esta celebração. A você que aqui celebra conosco, bem como a você que está conectado à GQFM no programa Hora da Ave Maria, graça e paz. Neste mês, dedicamos de modo especial a Bíblia. Somos convidados a nos aproximar ainda mais da palavra de Deus, fonte de vida, esperança e orientação para nossa caminhada. A palavra não é apenas para ser ouvida, mas acolhida no coração e colocada em prática. A liturgia de hoje nos apresenta um importante chamado à responsabilidade pelo irmão. Jesus nos ensina que não podemos ser indiferente diante das dificuldades, dos erros e das necessidades daqueles que caminham conosco. Somos chamados a corrigir com amor, dialogar com humildade e buscar sempre a reconciliação. Iniciemos a nossa celebração.

0: Louvado seja o nosso Senhor Jesus Cristo.
1: Para sempre seja louvado e nossa mãe Maria Santíssima.
0: Queridíssimos irmãos, você que está presente aqui na igreja Nossa Senhora das Graças, seja muito bem-vindo, bem-vinda a esta celebração e a você que também nos acompanha neste momento através da rádio GQFM. Continue sintonizado conosco, ouvindo a palavra do nosso Senhor neste 23º domingo do tempo comum. Sejam todos bem-vindos, saudemos a Santíssima Trindade, em nome do Pai, do Filho e do Espírito Santo.
1: Amém.
0: Que a graça e a paz do nosso Senhor Jesus Cristo, o amor do Pai e a comunhão do Espírito Santo esteja sempre convosco.
2: O amor seja Deus que nos reuniu no amor de Cristo.
0: Reunidos neste amor, supliquemos a misericórdia e a ternura do Senhor, cantando.

0: rico em misericórdia, tenha compaixão de nós, perdoe os nossos pecados e nos conduza à vida eterna.
1: Amém.

0: Oremos. Ó Deus, olhai com bondade os que redimistes e adotartes como filhos e filhas, e concedei aos que creem em Cristo a verdadeira liberdade e a herança eterna. Por nosso Senhor Jesus Cristo, vosso Filho, que é Deus, e convosco vive e reina na unidade do Espírito Santo, por todos os séculos dos séculos.
1: Amém. Leitura da profecia de Ezequiel. Assim diz o Senhor: quanto a ti, filho do homem, eu te estabeleci.

0: servir como vigia para a casa de Israel. Logo que ouvires alguma palavra de minha boca, tu os deves advertir em meu nome. Se eu disser ao ímpio que ele vai morrer, e tu não lhe falares advertindo a respeito de sua conduta, o ímpio vai morrer por própria culpa, mas eu te pedirei contas de sua morte. Mas se advertires o ímpio a respeito de sua conduta, para que se arrependa, e ele não se arrepender, o ímpio morrerá por própria culpa, porém tu salvarás tua vida. Palavra do Senhor.
1: Graças a Deus.
2: Não fecheis o coração, ouvi hoje a voz de Deus.
1: Não fecheis o coração, ouvi hoje a voz de Deus.
2: Vinde, exultemos de alegria no Senhor, aclamemos o rochedo que nos salva. Ao seu encontro, caminhemos com louvores e com cantos de alegria o celebremos.
1: Não fecheis o coração, ouvi hoje a voz de Deus.
2: Vinde, adoremos e prostemo-nos por terra, e ajoelhemos ante o Deus que nos criou, porque Ele é o nosso Deus, nosso pastor, e nós somos o seu povo e seu rebanho, as ovelhas que conduz com sua mão.
1: Não fecheis o coração, ouvi hoje a voz de Deus.
2: Oxalá ouvisseis hoje a sua voz. Não fecheis os corações como em Meriba, como em Massa no deserto aquele dia, em que outrora vossos pais me provocaram, apesar de terem visto as minhas obras.
1: Não fecheis o coração, ouvi hoje a voz de Deus.
3: Leitura da carta de São Paulo aos Romanos. Irmãos, não fiqueis devendo nada a ninguém, a não ser o amor mútuo, pois quem ama o próximo está cumprindo a lei. De fato, os mandamentos: não cometerás adultério, não matarás, não roubarás, não cobiçarás, e qualquer outro mandamento se resume neste: amarás ao teu próximo como a ti mesmo. O amor não faz nenhum mal contra o próximo. Portanto, o amor é o cumprimento perfeito da lei. Palavra do Senhor.
1: Graças a Deus.

0: Senhor esteja convosco.
1: Ele está no meio de nós.
0: Proclamação do Evangelho de Jesus Cristo, segundo Mateus.
1: Glória a vós, Senhor.
0: Naquele tempo, Jesus disse a seus discípulos: se o teu irmão pecar contra ti, vai corrigi-lo, mas em particular, a sós contigo. Se ele te ouvir, tu ganhastes o teu irmão. Se ele não te ouvir, toma contigo mais uma ou duas pessoas, para que toda a questão seja decidida sobre a palavra de duas ou três testemunhas. Se ele não vos der ouvido, dizei-o à igreja. Se nem mesmo a igreja ele ouvir, seja tratado como se fosse um pagão ou um pecador público. Em verdade vos digo, tudo o que ligares na terra será ligado no céu, e tudo o que desligares na terra será desligado no céu. De novo eu vos digo, se dois de vós estiverem de acordo na terra sobre qualquer coisa que quiserem pedir, isso lhe será concedido por meu Pai que está nos céus. Pois, onde dois ou três estiverem reunidos em meu nome, eu estou aí no meio deles. Palavra da salvação.
1: Glória a vós, Senhor.

preciso de fato pedir o Espírito Santo de Deus que possa mover-nos, movimentar-nos, para que possamos exercer com amor e com caridade aquilo que Ele nos pede na liturgia de hoje, amados. Hoje o Senhor nos convida a fazer uma experiência, e muito desafiadora, diga-se de passagem: cuidar do irmão, corrigir o irmão com uma única finalidade, para que ele seja salvo. É interessante que a missão de administrar, de cuidar, já nos foi dada através do nosso bondoso Deus, lá no início, livro do Gênesis, capítulo 2, versículo 15, quando o Senhor cria o homem, a mulher, cria as coisas e convida o homem a ser administradores das criaturas. Até porque tudo é graça de Deus. E é interessante que o Papa Francisco, ele escreveu uma encíclica chamada Laudato Si, e na encíclica Laudato Si, o Papa Francisco, ele recorda isso, nos convidando a cuidar das florestas, das matas, dos rios, dos animais e assim por diante. Talvez seja uma tarefa não tão difícil, mas hoje o Evangelho nos convida a dar um salto qualitativo, não tão somente cuidar destas criaturas, mas zelar por aqueles que são imagem e semelhança do nosso Senhor, o ser humano. E há quem diga que é mais fácil cuidar dos animais e das plantas do que com o ser humano. Sim ou não? Lidar com gente não é uma tarefa muito fácil. Mas eis que nosso Senhor nos convida, neste dia de hoje, a fazer o mesmo papel que Ezequiel na primeira leitura que nós acabamos de ouvir. Nos colocar como que sentinelas, cuidadores. No contexto da primeira leitura, Ezequiel, ele exerce esse papel de profeta, esse papel de sentinela, cuidando da cidade de Israel, para que a cidade de Israel não venha a ser atacada. Então as muralhas eram levantadas, e eis que uma pessoa, o guarda, o vigia, ficava no alto monte, ficava no alto muro, para vigiar se via aqueles invasores para atacar a cidade. Contudo, amados, o sentinela, ele não poderia despertar antes da hora, acordar aqueles que estavam adormecidos para guerrear. Precisava ter discernimento, precisava ter sabedoria. Mas assim, ficava de prontidão para vigiar a cidade de Israel. E é isso que hoje também o Senhor nos pede, para que nós também possamos vigiar os homens e as mulheres, as pessoas, o ser humano, imagem e semelhança do nosso Senhor. Porém, essa vigilância não é uma vigilância para saber da vida do outro, o que faz ou o que deixa de fazer. Aqui é um convite a uma corresponsabilidade. Se somos responsáveis pelas criaturas, como disse na encíclica Laudato Si, os peixes, os mares, as águas, somos mais ainda corresponsáveis pelo ser humano. E diga-se de passagem, cada dia que passa, parece que menos empatia, menos cuidado, menos importância a gente dá para com o outro. Interessante que nós também encontramos palavras, pensamentos ou mecanismos de defesa para não nos importar com o outro. E dizemos: a vida do outro é tão somente do outro, eu não tenho nada a ver. Cada um no seu lugar, cada um no seu quadrado. Deixe que a pessoa tome a sua própria decisão. Quem olha de longe pensa que de fato é um pensamento de alguém que cuida e preza pela consciência e pela liberdade. Mas muitas das vezes nós não nos comprometemos e agimos por omissão, e é um pecado, tão somente para não nos comprometer, não nos responsabilizar com aquele e com aquela que está do nosso lado. As pessoas pelas quais nós precisamos mais e muito mais zelar
são as pessoas que estão próximas a nós. Como está a tua responsabilidade para com as pessoas que você tem o contato? Como que nós nos importamos para com elas? Ou nós cuidamos, importamos tão somente com aquelas pessoas que nos cuidam, que nos amam e que revela isso para nós, como se fosse uma espécie de barganha? O profeta Ezequiel hoje é convidado a ser vigilante do povo de Israel. Nós somos corresponsáveis uns pelos outros. E aí, amado, quando a gente chega no evangelho de hoje, a gente consegue compreender muito mais claramente o que o Senhor pede para cada um de nós. No contexto de correção fraterna, a começar, o evangelista São Mateus, ele começa a dizer: Se o teu irmão vier pecar contra ti. Essa palavrinha muda tudo, minha gente. Se o teu irmão, eu só vou cuidar do outro, eu só vou corrigir o outro, eu só vou me importar com o outro, se ao menos eu tiver consciência clara, plena, de que o outro é o meu irmão. Se eu não percebo que ele é meu irmão, se eu imagino que ele não é meu irmão, eu não tenho nada a ver com ele, azar dele, problema dele, pouco importa. Mas antes de uma correção, é preciso uma identificação e uma familiaridade. Se o teu irmão, e a pergunta que não quer calar, mas de fato, nós somos irmãos? Sim ou não? Pelo batismo, somos irmãos. O filho legítimo de Deus é Jesus. No batismo, pelo batismo, todos nós nos tornamos filhos de Deus no Filho, que é o nosso Senhor Jesus Cristo. E é isso que a igreja nos ensina, do ponto de vista sacramental do batismo. Então, em Jesus, pelo batismo, todos nós nos tornamos irmãos, irmanados. E isso não é utópico, nem tampouco romântico, ou falácia, não. É uma verdade de fé. Então eu preciso olhar para o irmão que está do meu lado, eu preciso olhar para o irmão que está do outro lado do banco, ou que vem na missa pela manhã, ou que vem na missa agora à noite, ou que eu não tenho muito contato, mas como um irmão. E obviamente que nós estamos num contexto um tanto que desafiador. Nós temos pessoas de diversos lugares aqui da cidade de Jequié e que são nossos paroquianos ou visitantes, mas essas pessoas também são todas elas os nossos irmãos. E aí vem, o que nos une é muito maior do que aquilo que possivelmente pode nos separar. Então vamos à pedagogia de Jesus. Primeiro, o reconhecimento. Se o teu irmão pecar contra ti, convida para conversar a sós. Mas a correção não é a partir daquilo que eu acredito, do meu achismo. O nosso problema está justamente aí. Primeiro, porque a gente não faz esse processo de falar com a pessoa. A gente fala para Deus e o mundo, e a última pessoa a saber é aquela a qual nós estamos falando. É assim ou não é, minha gente? Já começa tudo errado. Tudo errado. Então, o primeiro passo é chamar aquela pessoa, conversar com aquela pessoa, não para dizer os critérios, as regras, a tábua da lei que você, através daquilo que você acredita, ou até mesmo daquilo que você criou da sua cabeça, o outro precisa se enquadrar. Ninguém é obrigado a se enquadrar no projeto pessoal de ninguém. Aqui, amados irmãos, o convite é para dizer: meu irmão, minha irmã, isso que você tem feito, tem vivido, essa experiência não condiz com o evangelho. O ponto de partida, o critério, o pressuposto para a correção fraterna sempre deve ser a palavra de Deus. Pela
a palavra de Deus. E a conversa é voltada tão somente para aquela pessoa. E é interessante que mesmo em casa, pai e mãe têm essa dificuldade de fazer, de exercer. Vai corrigir o filho, mas ao invés de falar para o filho, já começa errado, fazendo uma comparação. Tira a toalha de cima da cama. Por que que tu não faz como teu irmão? Ó lá, ó, a cama já está arrumadinha. É assim ou não é, igreja? Por que que você tirou essa nota? Porque na tua idade, a tua irmã, o teu irmão já tinha uma outra nota, já estava em outro patamar. Ou seja, já começa um comparativo e ali já está introduzindo outras pessoas. A conversa é individualizada, meu irmão. Eu imagino que você deve estar pensando, é padre, parece que o senhor está lá dentro de casa, que é assim mesmo. É igualzinho, é desse jeito. Aí esse é o primeiro passo. O segundo passo, se aquela pessoa não consegue escutar, eis que convida mais algumas pessoas, testemunhas, para conversar com aquela pessoa. Não é para ditar um tribunal, gente. Não é para exercer um jugo sobre a pessoa. Lógico que não. Mas a ideia é o seguinte, trazendo do ponto de vista prático, e nós já fazemos. Ô fulano, você que é próximo de fulano, tal, tal, tal, é muito amigo, ela gosta muito de você, vai lá, meu filho, dá lá uma palavra. Olha, fulano tá no caminho errado. Isso que ele tá fazendo, que ela tá fazendo, não provém de Deus. E essa conversa não é uma conversa jogada para que o outro faça. Aqui está a dificuldade, porque o Senhor não está terceirizando a correção fraterna. Ele está jogando para a gente, trazendo a responsabilidade para nós. Amados irmãos e amadas irmãs, se ainda assim o indivíduo não escuta, chama a comunidade. Mas padre, vai jogar no ventilador o pecado do irmão? Vai falar para a igreja inteira o pecado que o irmão cometeu, padre? A igreja já faz esse papel. Não é através de enquete. Muito pelo contrário. De maneira muito respeitosa, através dos conselhos que nós temos na igreja. Então, o conselho paroquial, o conselho econômico, os conselhos, o nome já diz, conselho serve para aconselhar o padre a ajudar a aconselhar uma pessoa ou vencer uma realidade difícil a qual esteja atravessando. Amados, para simplificar a nossa conversa de hoje, o fato é que nós somente conseguiríamos corrigir alguém ou se deixar ser corrigido por alguém se tão somente se o critério for a palavra de Deus. E aí vem a seguinte questão: quanto mais eu dou testemunho daquilo que eu falo, daquilo que eu vivo, mais eu tenho moral para falar com outro. Agora, sabe qual é a grande tragédia do nosso tempo? Presta atenção aqui agora. É que nós estamos perdendo as nossas referências. E aí o pai que deveria corrigir está mais errado do que o filho. Aí a professora que precisa corrigir está mais errado do que o aluno. Aí o padre que precisa corrigir está mais errado do que os fiéis. E aí o pai, a mãe, o líder religioso, seja lá quem for, que está no lugar da correção fraterna, é quem está precisando no momento ser corrigido. E aí quando a gente vai vendo essa realidade, o que é que acontece? Nós vamos perdendo as nossas referências. Não temos mais referências. Olha a realidade que nós estamos vivendo no nosso país. Um grande escândalo, o Banco Master, e muito Master, que envolve diversas esferas, inclusive o judiciário. Então a gente vai para onde, minha gente? A gente vai buscar essa referência onde? Em quem? Ou a gente busca referência na palavra de Deus, ou a gente não vai dizer mais nada e cada um vai fazer o que quiser, sendo uma terra sem lei, sendo o homem, o lobo do homem,
como diz o filósofo Tomás Hobbes. Então, meus queridos irmãos, minhas queridas irmãs, hoje o nosso Senhor e meu Senhor te convida a voltar à palavra de Deus, ao encontrá-lo naquelas escrituras, começando o mês da Bíblia, para que nós possamos dosar, balizar as nossas decisões e as nossas correções, não a partir de nós, mas a partir do que a palavra nos orienta. Amados irmãos e amadas irmãs, hoje, faça-se uma pergunta: o que eu preciso melhorar? Eu preciso ser corrigido em quê? Eu preciso me corrigir, que tem coisa que não precisa ninguém dizer, a gente mesmo consegue. Mas a gente é tão cego, desculpa a expressão, a gente cria tanta cegueira e tanta fantasia, que a gente sabe que está errado, está fazendo coisa errada, mas continua fazendo a coisa errada. É assim ou não é? Em nome e a troco, sabe Deus de quê? O que nós precisamos melhorar hoje? Você, enquanto cristão católico, apostólico, romano, batizado, pai de família, mãe de família, filho, filha, esposo, esposa, trabalhador, funcionário, patrão, líder religioso, catequista, leitor, membros de grupos pastorais e movimentos, em que nós precisamos melhorar hoje? E se a gente não pedir a luz do Espírito Santo de Deus, nos mova e nos tire do nosso comodismo, do nosso estado de miséria e de apatia, a gente vai chegar ao fundo do poço achando que está sendo uma pessoa que vive a vontade e propósito do nosso Senhor. O que é que você precisa melhorar? O que é que nós precisamos melhorar? Todos nós precisamos melhorar, sim ou não, gente? Em alguma coisa. Permita também ser corrigido, mas essa correção precisa vir pela palavra. Se não for, não é de Deus. Corta. É fofoca que quer saber da sua vida. Mas se não for pela palavra, corta. Não tem nada a ver. Quer outra coisa, menos fazer você crescer. Quem ama, cuida. Quem ama, ampara. Quem ama, corrige. Feche teus olhos agora e vai apresentando ao nosso Senhor aquilo ao qual você precisa melhorar enquanto pessoa, enquanto sujeito, enquanto cristão católico batizado, dizendo ao Senhor: Senhor, eu preciso melhorar nisso, já tentei isso, mas eu quero ser corrigido e quero ser também vigia, sentinela, como o profeta Ezequiel na primeira leitura de hoje. Diante do Senhor. E a você que está nos ouvindo nesse momento, faça também um momento de oração, um momento de entrega, dizendo: Jesus, me salva. Senhor, me liberta, para que nós possamos verdadeiramente vivermos com

0: te ajudar. Eu posso te corrigir? Eu vou te ajudar. Glória ao Pai, ao Filho e ao Espírito Santo.
1: Como era no princípio, agora e sempre. Amém.
0: Creio em Deus Pai, Todo-Poderoso, Criador do céu e da terra, e em Jesus Cristo, seu único Filho, nosso Senhor,
2: que foi concebido pelo poder do Espírito Santo, nasceu da Virgem Maria, padeceu sobre Pôncio Pilatos, foi crucificado, morto e sepultado, desceu à mansão dos mortos, ressuscitou ao terceiro dia, subiu aos céus, está sentado à direita de Deus Pai Todo-Poderoso, de onde há de vir a julgar os vivos e os mortos.
0: Creio no Espírito Santo, na Santa Igreja Católica, na comunhão dos santos,
3: na remissão dos pecados,
2: na ressurreição da carne, na vida eterna. Amém.
0: Elevemos ao Senhor nossas preces comunitárias.
4: Senhor, atendei-nos.
2: Senhor, atendei-nos.
4: Pela Igreja, na missão de promover a reconciliação e a concórdia, a paz e a justiça em nosso mundo, para que seja sempre uma casa aberta a acolher a todos, rezemos ao Senhor.
2: Senhor, atendei-nos.
4: Por nós que estamos aqui reunidos, para que, por meio da capacidade de perdoar e receber o perdão, reconhecendo nossas fraquezas, nos tornemos mais compassivos e misericordiosos, rezemos ao Senhor.
2: Senhor, atendei-nos.
0: Tudo isso nós te pedimos, ó Deus, em nome do vosso Filho, que vive e reina na unidade do Espírito Santo.
2: Amém.

0: buscar, irmãos e irmãs, para que o nosso sacrifício seja aceito por Deus Pai Todo-Poderoso.
1: Receba, Senhor, por tuas mãos este sacrifício, para a glória do seu nome, para o nosso bem de toda a Santa Igreja.
0: Ó Deus, fonte da verdadeira piedade e da paz, concedei que vos honremos dignamente nesta celebração e pela fiel participação nos sagrados mistérios, sejam reforçados os laços que nos unem, por Cristo nosso Senhor.
1: Amém.
0: O Senhor esteja convosco.
1: Ele está no meio de nós.
0: Corações ao alto.
1: Nosso coração está em Deus.
0: Demos graças ao Senhor, nosso Deus.
1: É o nosso dever e a nossa salvação.
0: Na verdade, é digno e justo, é nosso dever e salvação dar-vos graças sempre e em todo lugar, Senhor Pai Santo, por vosso amado Filho Jesus Cristo. Ele é a vossa palavra pela qual tudo criastes. Ele é o nosso Salvador e Redentor, que se encarnou pelo Espírito Santo e nasceu da Virgem Maria. Ele, para cumprir a vossa vontade e adquirir para vós um povo santo, estendeu os braços na hora da sua paixão, a fim de vencer a morte e manifestar a ressurreição. Por isso, com os anjos e todos os santos, proclamamos vossa glória, cantando a uma só voz.

0: Na verdade, ó Pai, vós sois santo e fonte de toda santidade. Santificai, pois, esses dons, derramando sobre eles o vosso Espírito, a fim de que se torne para nós o corpo e o sangue de nosso Senhor Jesus Cristo.
1: Enviai o vosso Espírito Santo.
0: Estando para ser entregue e abraçando livremente a paixão, Jesus tomou o pão, pronunciou a bênção de ação de graças, partiu e o deu a seus discípulos, dizendo: tomai todos e comei, isto é o meu corpo, que será entregue por vós.

Do mesmo modo, ao fim da ceia, ele tomou o cálice em suas mãos e, dando graças novamente, o entregou a seus discípulos, dizendo: tomai todos e bebei. Este é o cálice do meu sangue, o sangue da nova e eterna aliança, que será derramado por vós e por todos para a remissão dos pecados. Fazei isto em memória de mim.

0: Mistério da fé.
1: Anunciamos, Senhor, a vossa morte e proclamamos a vossa ressurreição. Vinde, Senhor Jesus.
0: Celebrando, pois, o memorial da morte e ressurreição do vosso Filho, nós vos oferecemos, ó Pai, o pão da vida e o cálice da salvação. E vos agradecemos porque nos tornastes dignos de estar aqui na vossa presença e vos servir.
1: Aceitai, ó Senhor, a nossa oferta.
0: Suplicantes vos pedimos que, participando do corpo e sangue de Cristo, sejamos reunidos pelo Espírito Santo num só corpo.
1: O Espírito nos una num só corpo.
0: Lembrai-vos, ó Pai, da vossa Igreja, que se faz presente pelo mundo inteiro, que ela cresça na caridade, em comunhão com o Papa Leão, com o nosso Bispo Paulo Romeu, os bispos do mundo inteiro, os presbíteros, os diáconos e todos os ministros do vosso povo.
1: Lembrai-vos, ó Pai, da vossa Igreja.
0: Lembrai-vos também, na vossa misericórdia, dos nossos irmãos e irmãs que adormeceram na esperança da ressurreição e de todos os que partiram desta vida. Acolhei-os junto a vós, na luz da vossa face.
1: Concedei-lhes, ó Senhor, a luz eterna.
0: Enfim, nós vos pedimos, tende piedade de todos nós e dai-nos participar da vida eterna, com a Virgem Maria, Mãe de Deus, São José, seu esposo, os apóstolos e todos os santos que neste mundo viveram na vossa amizade, a fim de vos louvarmos e glorificarmos por Jesus Cristo, vosso Filho. Por Cristo, com Cristo e em Cristo, a vós, Deus Pai Todo-Poderoso, na unidade do Espírito Santo, toda honra e toda glória, por todos os séculos dos séculos.
1: Amém.
0: Com amor e confiança, rezemos: Pai nosso, que estais nos céus, santificado seja o vosso nome, venha a nós o vosso reino, seja feita a vossa vontade, assim na terra como no céu.
1: Dai-nos hoje, perdoai as nossas ofensas, assim como nós perdoamos a quem nos tem ofendido, e não nos deixeis cair em tentação, mas livrai-nos do mal.
0: Livrai-nos de todos os males, ó Pai, e dai-nos hoje a vossa paz. Ajudados pela vossa misericórdia, sejamos sempre livres do pecado e protegidos de todos os perigos, enquanto aguardamos a feliz esperança e a vinda do nosso Salvador, Jesus Cristo.
1: Vosso é o reino, poder e a glória para sempre.
0: Senhor Jesus Cristo, dissertes aos vossos apóstolos: eu vos deixo a paz, eu vos dou a minha paz. Não olheis os nossos pecados, mas a fé que anima a vossa Igreja. Dai-lhe, segundo o vosso desejo, a paz e a unidade. Vós que sois Deus com o Pai e o Espírito Santo.
1: Amém.
0: A paz do Senhor esteja sempre convosco.
1: O amor de Cristo nos uniu.

0: felizes os convidados para a ceia do Senhor. Eis o Cordeiro de Deus, irmãos, que tira o pecado do mundo.
1: Senhor, eu não sou digna de que entreis em minha morada, mas dizei uma palavra e serei salva.

0: faremos. Senhor, que alimentais e fortaleceis vossos fiéis com o pão da palavra e da Eucaristia, concedei-nos desfrutar de tal modo destes dons do vosso amado Filho, que mereçamos sempre viver em comunhão com Ele, que vive e reina pelos séculos dos séculos.
1: Amém.
0: A você que nos acompanhou através da GQFM, que Deus abençoe a você e toda a sua família. O Senhor esteja convosco.
1: Ele está no meio de nós.
0: Desça sobre cada um de vós, sobre as vossas famílias, a bênção de Deus Todo-Poderoso, que é Pai, Filho e Espírito Santo.
1: Amém.
0: Alguns avisos.
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0: aí, tudo bem com você? Por aqui, eu, Wellington Ferreira, até às 20h, mais uma edição do nosso Sucessos GQFM hoje, domingão. E aí, como é que tá sendo teu domingo, teu restinho de domingo, tudo bem? Então, ó, aumente o volume do rádio, porque até às 20h, eu, Wellington Ferreira, tô aqui, ó, junto com você, na melhor.
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0: nossos sucessos de GQFM. E aí, tá gostando? Pra você, onde quer que se encontre, bom restinho de domingo, bom finalzinho de semana, amanhã segunda-feira, amanhã pra você começar a semana, claro, com uma programação bem especial, na melhor.
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0: até as 8 da noite. Eu, Wellington Ferreira, tô aqui junto com você na nossa GQFM, líder absoluta em audiência em toda a Bahia.
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0: o nosso sucesso ZQFM. Você tá gostando? Olha, lembrando que amanhã, segunda-feira, vamos ter uma programação bem especial a partir das 9h30 da manhã. Tem manhã de sucessos, né? Pra você começar a semana, claro, em alta astral e claro, recebendo dicas do comércio, dizer que é os melhores locais pra você comprar com os menores preços. Então, ó, amanhã, segunda-feira, é só você, né, ligar o radinho aqui na nossa ZQFM 89,7 e ficar por dentro de tudo que tá rolando no comércio de Jequié também.
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2: Até às 8 tem sucessos GQFM. Você tá gostando? Tá terminando o seu domingo aonde? Tá em casa com a família, no barzinho, ainda tomando uma cerveja? Onde quer que você se encontre, bom domingo.

0: Esse é o nosso sucesso, GQFM, líder absoluta em audiência. Daqui a pouquinho tem o nosso relax, é o relax, é domingo também, daqui a pouquinho você vai dar aquela relaxada, é, com as melhores músicas no Relax 89.
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0: Boa noite, amigos, que Jesus os abençoe. Aqui estamos novamente, em nome do Cristo, estudando a nossa querida doutrina, né? Passando essa mensagem de amor, que é o Evangelho do Cristo primitivo, né? Na sua essência, terceira revelação. Então, como sempre, lemos a mensagem de Emmanuel, né? Do livro É Algo Mais. Hoje nós vamos ler o título Escalada. Todos os companheiros que estão servindo aos outros, seja dando a moeda, fazendo a benefício, que revolver a terra, garantindo a lavoura, que ensina nas escolas ou trabalha na indústria, os que espalham consolo ou socorrem doentes, estão subindo aos céus, subindo sem saber. Olha aí, meus irmãos, coisa interessante, né? A gente tem que entender que qualquer serviço que nós fazemos em benefício do nosso semelhante, nós estamos aprendendo e evoluindo o nosso espírito para o bem. Então, continuamos assim, né? E aí nós vamos adentrar de novo o livro Evangelho Segundo o Espiritismo. Estamos no capítulo 16, né? Servir a Deus e a Mamon, que trata mais sobre o dinheiro, como nós estamos agindo na terra, né? Com o dinheiro. Aqui diz o livro, né? Sendo o homem o depositário, o administrador dos bens que Deus lhe pôs nas mãos, contas severas lhe serão pedidas no emprego que ele haja dado, né? É em virtude do seu livre-arbítrio. O mau uso consiste em os aplicar exclusivamente na sua satisfação pessoal. Bom é o uso ao contrário, né? É, todas as vezes que deles resulta um bem qualquer para o trem. O merecimento de cada um está na proporção do sacrifício que se impõe a si mesmo. A beneficência é apenas um modo de empregar-se a riqueza. Ela dá o alívio à miséria presente, aplaca a fome, preserva o frio e proporciona abrigo a quem não tem. Dever, porém, igualmente é imperioso e meritório, é o de prevenir a miséria. Tal, sobretudo, a missão das grandes fortunas, missão a ser cumprida mediante os trabalhos de todo o gênio que com ela se pode executar. Nem pelo fato de tirarem desses trabalhos legítimo proveito os que assim os empregam. Então, meus irmãos, que interessante, né? A beneficência, como ela ajuda o emprego do dinheiro, libertando o ser humano do egoísmo, transformando o dinheiro em oportunidade de trabalho, em benefício social, em progresso para as cidades, enfim, melhorando a vida do planeta. Essa é a função do dinheiro, não para que nós possamos ganhar dinheiro e ficar tudo nas nossas contas bancárias, né? Que no fundo que beneficia os bancos, né? Eu conheci uma senhora que ela desencarnou recentemente com 5 milhões na poupança. E ela foi lá, conversei com ela alegremente, e ela, quanto bem, ainda queria, foi lá fazer um trabalho com a gente, ainda queria que desse um desconto de 50%, né? Aí eu falei assim, mas ela acabou desencarnando, ficando aquele dinheiro tudo, a filha chorava de um lado e ria do outro, né? Porque ficou tudo pra filha, né? A filha já tá programando rodar o mundo com esse dinheiro, né? Mas que adiantou, né? Lá ela vai sentir, porque ela mal se ela pudesse aplicar esse dinheiro em obras sociais, em uma empresa, qual que seja, mas pudesse rodar esse dinheiro. Agora fica estagnado, é a melhor coisa se estagnar a água. A água tem que correr, senão apodrece. A água barata é podridão, né? Então nós devemos usar bem o dinheiro, meus irmãos, que não adiantou não, viu? Ela deu uma dorzinha lá, foi a cirurgia e lá ficou. Né? Não pôde fazer mais nada. Então Jesus os abençoe, né?
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0: dando continuidade aqui, falando da história do espiritismo, nós vamos falar agora de uma personagem extraordinária, né? A gente sempre fala nele aqui, o nosso querido Doutor Bezerra de Menezes, né? Esse é venerado não só dentro do espiritismo, muita gente, católico, tudo reconhece o valor dessa criatura. Esse Doutor Bezerra, ele foi um dos fundadores, né? Divulgadores do espiritismo no século XIX, na segunda metade do século. Ele foi quem fundou a Federação Espírita Brasileira, quem fez toda a implantação da base e organização do espiritismo foi Bezerra de Menezes. Ele é um espírito muito elevado e assim um grande trabalhador de Jesus, responsável pela unificação do movimento espírita no Brasil, é figura singular do espiritismo e permanece trabalhando abnegadamente no mundo espiritual de modo incessante para a felicidade de todos nós. Adolfo Bezerra de Menezes nasceu no estado do Ceará, cearense, né? Na então freguesia do Riacho de Sangue, atual cidade de Jaguaretama, em 29 de agosto de 1831, e se configurou como um missionário cuja tarefa seria de preparar a sociedade brasileira para acolher as sementes do espiritismo. Do ano de 1851, impelido pelo secreto impulso de uma vocação que se lhe caracterizava, a reta trajetória de múltiplas reencarnações dedicadas ao serviço da caridade, embarcou para o Rio de Janeiro com a nobre inspiração de seguir a carreira médica. Ingressou em 1852 como praticante interno do Hospital da Misericórdia, sendo que passou por diversas provações, né, materiais, buscando recursos para viver e custear seus estudos, administrando aulas de matemática, filosofia. Já em 1856, com a defesa da tese diagnóstico do câncer, né, conquistou o grau de doutor em medicina, de modo que no ano seguinte passou a ser membro titular da Academia Imperial de Medicina. Em 1858 foi nomeado cirurgião tenente do Corpo de Saúde do Exército e passado algum tempo, embora no mesmo ano, casou-se com Maria Cândida de Lacerda. Em 1851 candidatou-se a vereador, foi eleito para a Câmara Municipal do Rio de Janeiro, porém sua eleição foi impugnada pelo Dr. Roberto Jorge Adoc Lobo por ser médico militar. Então, meus irmãos, Doutor Bezerra de Menezes tem uma história extraordinária. Ele foi político, foi eleito vereador, teve vários cargos, mas ele dedicou mesmo à ciência, né? À medicina. Na época era chamado médico dos pobres, porque o Doutor Bezerra de Menezes, ele tinha um consultóriozinho de homeopatia ali no Centro Rio, e não tinha hora, não tinha dia, não tinha chuva, não tinha sol, que ele deixasse socorrer as pessoas. Ele subia aqueles morros ali, socorrendo mães, né, com passo difícil, que naquela época não tinham a assistência que temos hoje. Mas foi um trabalho extraordinário. E o mais acentuado foi o trabalho que ele fez na doutrina, né? Como já falamos aí, ele que fundou a Federação Espírita Brasileira, ele que trabalhou muito pela unificação, né, da doutrina, e deixou um legado extraordinário de amor, né? Conta-se a Chico Xavier que depois que ele se encarnou em 1900, né? Ele foi levado da Espiritualidade Superior, da presença do Espírito de Maria Santíssima. E lá, o Espírito de Maria Santíssima chamou a ele e disse: Bezerra, você não precisa mais ficar aqui na Terra, você já está tão evoluído que você pode ascender a esferas mais altas. Aí ele ajoelhou diante dele e disse: mãe, enquanto acontecer uma lágrima no planeta Terra, eu vou estar ligado ao planeta Terra. E não quis. Renunciou. Hoje ele lidera centenas de médicos espirituais que socorrem a saúde humana, onde é chamado, né? E já a gente vê aí nas casas espíritas, da área médica, né? Que a gente sabe que a casa espírita tem a medicina espiritual, é liderada pelo doutor Bezerra de Menezes, né? Inclusive, ele induziu a doutora Marlene Nobre, que também foi uma grande médica aí, a fundar as associações médico-espíritas. E a maioria dos estados, inclusive fora do Brasil, já tem as associações ligadas ao trabalho desse extraordinário espírito, né? Que trabalhou e trabalha até hoje pela divulgação do Evangelho do Cristo. Então, meus irmãos, que possamos nos ligar a ele nesse momento, que temos a felicidade de falar dele, lembrando que ele é só amor, né? E quando nós estivermos doentes, passando mal, podemos ligar a ele, que ele não tem uma falante de socorro na espiritualidade aos doentes, né? Então pedimos nesse momento que essa corrente de amor possa envolver todo o nosso planeta Terra, espalhando energia de saúde e de alegria aonde tiver a dor. E aí, em seguida, vamos cantar o hino dele, que é uma homenagem, né? E também serve para afinar, né, os nossos pensamentos a esse grande médico, que é o Dr. Bezerra de Menezes. Muito obrigada, Dr. Bezerra, pela sua presença em nossos meios, nos estimulando a dar a gotinha do que nós temos de melhor em benefício da propagação da doutrina espírita. Muita paz a todos, irmãos. Não esqueçamos que nós temos a Spotify, que você pode também escutar esse programa outras vezes, né? Temos aí também o site limiarespirita.com.br, que você pode estudar, né, aquilo que te chama a atenção, a tua curiosidade, não é? Que Jesus nos abençoe.
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0: Estamos chegando pra ficar junto com você a partir de agora, né? Até às 10 da noite na dona do primeiro lugar.
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0: A partir de agora, em mais uma edição do nosso Relax 89. Para você, onde quer que se encontre, uma ótima noite, bom domingo para você. Até às 10, eu, Wellington Ferreira, tô aqui junto contigo com o melhor da música na nossa Jequié FM 89,7. Só lembrando que você pode participar pelo 8846-1549. Então participe, mande aquele abraço bem especial para quem você quiser. Vamos começar a nossa programação, começar o nosso Relax na noite desse domingo, então aumente o volume do rádio, porque tá no ar o Relax 89.

0: E aí, tá gostando? Bom demais, até às 10 da noite, eu Wellington Ferreira, tô aqui junto com você no Relax 89, nessa noite gostosa de domingo, aqui na nossa GQFM 89,7. Vamos continuar com o melhor da música no Relax 89.
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0: Tem as 10, o nosso Relax 89. Lembrando que daqui a pouquinho tem Songs by Night, você não pode perder. Olha, amanhã, pra começar a semana, né, com o pé direito, tem Nancy Dias às 5h30 da manhã e você não pode perder. Então, pra você começar o seu dia, claro, curtindo as melhores músicas e com a palavra, né, uma palavra positiva, com a alegria que a Nancy Dias tem. Então, amanhã, às 5h30 da manhã, Nancy Dias aqui, ao vivo, na nossa GQE FM.
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